0: com método orgânico no arcar, se alegrando aqui, vai se participar ao vivo e no ar, no dia que chegar aí, a gente vai dar uma proseada ao vivo e a cores aí no seu programa.
1: Tá certo então, estamos aguardando a presença de vocês aqui.
0: Tá bom, tudo de bom,
1: um abraço.
0: Com Deus, que Deus acompanhe o seu trabalho.
1: Amém, amém.
0: Tchau, tchau, tchau, e tchau. Até amanhã, tendo uma volta, próxima oportunidade.
1: Tá certo, um abração, seu Amadeu, nossos amigos lá em Encruzilhada, né? Maravilha, muito obrigado pela companhia, pelo carinho de sempre. Deixa eu ver, recado da nossa amiga Helenita Eck. Não, Helenita, está acontecendo também jogo do Internacional e Corinthians, 1-0 pro Internacional, 68 minutos também no segundo tempo, jogo que está acontecendo aqui em Porto Alegre, 1-0 para o Internacional em cima do Corinthians. Com esses resultados, né, o Grêmio está ficando na 16ª colocação e o Inter em 18º. Se persistirem esses resultados, né? É a programação da 97, o nosso Que Noite. Até às 11 horas a gente vai na sua companhia, trazendo muita música boa para deixar a noite da sua quarta-feira mais especial, né? Você que está aí aproveitando, descansando, junto da família, dos amigos, aproveitando a noite da quarta-feira. Quarta-feira é noite do sofá também. Você que está aí com o seu amor. Tá certo. Vamos seguindo por aqui, trazendo mais música, sonho por sonho. Leandro Leonardo e também tem os atuais.

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2: A Máquina. Muito bem, 9:17. É o nosso Que Noite que segue por aqui. Até as 11 horas a gente vai na sua companhia. Roda uma música bem bonita pra minha neta Sofia, que hoje está de aniversário. A filha do Maicon, completando 7 aninhos. Maravilha, parabéns então a Sofia, completando hoje seus 7 aninhos. Desejamos a ela muitas alegrias, muitas bênçãos, que Deus continue sempre iluminando o caminho dela e de toda a família, né? Recadinho aqui da nossa amiga Helenita Eck, lá na Serrinha Alta. Um abração especial também ao nosso grande amigo Maicon Eck, né? Toda a família deles lá. Aquele abraço apertado. 9:18, é a programação da 97. Lembrando que para você participar, bem fácil. 3742-1090. Você pode mandar o seu recado através do nosso WhatsApp, mensagem de áudio ou então mensagem de texto. Pode ligar também, falar ao vivo. Pode ligar pelo WhatsApp também. Ou então você pode ligar no 998-570-668 e falar ao vivo aqui com a gente. Deixe o seu recado, peça a sua preferida na noite desta quarta-feira. 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
5: Muito bem, 9 horas 33 minutos. É o nosso Que Noite por aqui. Vamos atualizando, né, o resultado do Grêmio do Internacional. Encerrados os jogos, né? Remo 1, Grêmio também 1. Já no jogo do Internacional contra o Corinthians, 2-1 para o Internacional. Com esse resultado, o Internacional pulou para a 17ª colocação e o Grêmio para 18º, com 29 pontos os dois. Próximo jogo, domingão, né? Domingão tem Grenal na Arena do Grêmio às 5h30, às 17h30. Grenal, então, no próximo domingo. Muito bem, assim vamos dando sequência por aqui, então, já informados. O resultado dos jogos da dupla Grenal, vamos atendendo uma ligação por aqui. Alô, boa noite.
6: Yuri, cara.
5: Tudo bem, Yuri?
6: Tudo.
5: E vamos ouvir qual música?
6: O que tu tem?
5: Mas temos de tudo, o que tu quer ouvir?
6: Quem tu tem pra agora?
5: Pra agora? Eu tenho Rainha Musical.
6: E depois?
5: Depois, deixa eu ver o que eu tenho depois aqui. Eu tenho Rogério Magrão.
6: Tá, pode ser então.
5: Pode ser, e vai pra quem a tua música?
6: Pra você, pessoal, e até o Zé Bordão.
5: Tá bom, então, já vamos trazendo também a Rogério Magrão pra ti, tá bom, Yuri?
6: Tá, abraço.
5: Um abraço, tchau, tchau, nosso amigo Yuri em Candelária. Um abraço ao pessoal de Candelária também, né? Que sempre nos fazem companhia por aqui. 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Mais uma ligação por aqui. Boa noite.
7: Oi, boa noite.
5: Com quem eu falo?
7: A Cléria.
5: Fala da onde, Cléria?
7: Dos Peões.
5: Muito bem, e qual música a gente vai ouvir nesta noite de quarta-feira?
7: Eu gostaria de ouvir Amado Batista, Folha Seca, pode ser?
5: Claro, claro, e vai pra quem?
7: Vai pra Jaína, fã de vocês.
5: Oh, coisa boa, um abraço a ela então.
7: Obrigada, tá escutando, ela adora a tua voz.
5: Que maravilha, gratidão, um abração especial a ela então, uma excelente noite da quarta-feira.
7: E para Jaciane do Azevedo e para o Gael, que está quase vindo ao mundo.
5: Mas coisa boa, que venha com as bênçãos de Deus, trazendo muita alegria a toda a família, né?
7: Amém.
5: Tá certo, então já tem Amado Batista para vocês, tá bom, Cléria?
7: Obrigado, meu anjo.
5: Então tá, um abração para vocês, uma excelente noite da quarta-feira e vamos junto até as 11 horas com muita música ainda, tá bom?
7: Tá bom, amém.
5: Um abraço, tchau, tchau.
7: Oi.
5: Maravilha, vamos seguindo por aqui também, destacando a parceria do Da Colina Produtos Coloniais, o rei do pastel e a melhor alaminuta em agudo. 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Chegando recados por aqui também, quem está sintonizado, boa noite, Almir, tudo bom? É a Fernanda, a Gabi e o Matheus. Temos na escuta, manda uma pra nós, bora fazer umas torradas pra janta. Tá bom, boa janta então pra vocês, hein, nossos amigos lá em Arroio do Tigre, um abração, excelente noite de quarta-feira pra vocês também. Rainha Musical, Tiro de 12, na sequência, Amado Batista e também Rogério Magrão e Banda. Aumenta o volume do rádio que é sucesso pra você.

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Muito bem, agora são 9h57. 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Boa noite, estou aqui em Rondonópolis, Mato Grosso, na escuta da melhor, pelo aplicativo. É o nosso grande amigo Chapolin, caminhoneiro de Novo Hamburgo, mas é natural aqui de Sobradinho, né, Chapolin? Um abraço aí pra você, muito obrigado por nos levar de carona aí na boleia do caminhão. Lá em Rondonópolis, Mato Grosso, que maravilha. Vamos trazendo um especial então para você curtir. Nosso grande amigo Chapolin, né? Agora que são pontualmente 10 horas da noite, vamos trazendo o sucesso do Terceira Dimensão, né? Em especial ao Chapolin e a todos os nossos amigos caminhoneiros que nos dão aquela carona na boleia dos seus caminhões. E o caminhoneiro apaixonado na 97.

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5: Muito bem, agora são 10 horas 15 minutos. A temperatura está em 21 graus, 77% a umidade relativa do ar. É a programação do Que Noite. Até às 11 horas a gente vai na sua companhia atendendo o seu recado, trazendo a sua preferida. 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Boa noite!

antes, né? Na tarde. É o sorrisão da Betina. Que maravilha, hein? Parabéns, então, a Betina completando o seu primeiro aninho. Que Deus ilumine sempre o caminho dela, tá bom? Vamos trazendo, sim, sucesso da banda Modelo pra gente curtir na programação. 10 horas, 17 minutos. Simbora, sim, ó.

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3: Muito bem, 10h32, temperatura 22 graus 5 décimos, 76% a umidade relativa do ar. Vamos seguindo por aqui com a programação da 97. Até às 11 horas a gente vai juntos, fazendo muita música, destacando o seu recado. Por aqui, telefone tocando.
4: Alô?
3: Alô, quem fala? Ô, seu Amadeu, o senhor tá com o volume um pouco alto.
4: Tá 100%, o Amadeu e o Zassu de novo.
3: Aí, agora sim. Tudo bem. E qual música o senhor quer ouvir agora, seu Amadeu?
4: Eu vou baixar o... Esse tipo tá pro senhor e tá bom, o tempo tá quente aí, Sobradinho.
3: Mas tá quente, tá 22 graus.
4: Ah, mas tá quente. Dá só ouvir aí. Eu tava aguardando, conversando com a esposa aqui, a Jéssica, a senhora Jéssica, tava brincando. Ela tava dizendo, olha, para, eu vou brincar, eu não posso brincar. Eu no fim do ano, eu vou bombar isso, fazer uma visita, eu quero conhecer a moça mais bonita, Sobradinho. Para, não, eu vou apanhar. Não, tô brincando. Eu quero a moça mais bonita, Sobradinho. Com tá. Licença da esposa, professora Jéssica.
3: Tá certo.
4: Só conhecer, não fazer nada, só conhecer essa menina mais bonita, tá? Tudo bem. Ela disse que quis conhecer o rapaz mais bonito. Tem que fazer uma brincadeira, seu amigo.
3: Mas é, tá certo, tem que brincar, né, seu Amadeu?
4: Tem que brincar pra mim, eu não brincar com ciúme que até conhecer o rapaz mais bonito. E ela que não fica com ciúme que quer conhecer a moça mais bonita.
3: Tá certo.
4: Mas então tá, está ouvindo agora, eu vou pedir a música que você pode contar. Meu padre Rodrigo, ela é modelo.
3: Vamos trazendo, sim.
4: Então tá bem, agora tá avançou, não, tá avançando, mas não vamos brigar, tá? Fazer as pazes com Deus. Eu preciso com muito amor e carinho da minha esposa Jéssica, a menina do meu coraçãozinho, e também pra a mamãe dela, a dona Tereza, então fechando. E fizemos as pazes de novo e vamos seguir, se Deus quiser, brincando sempre ao lado de Deus. Brincando que Deus nos abençoe. E abençoe o senhor aí com o seu programa aqui noite.
3: Amém, a nós todos. Um abraço então, seu Amadeu.
4: Um abraço, seu Amadeu. O senhor vai vir amanhã?
3: Amanhã acho que o Josiano volta.
4: Ah, então tá, mas então, de repente o senhor vem semana que vem de novo.
3: A semana que vem a gente tá por aí de novo, sim, com certeza.
4: Mas então tá bem bom, segunda ou quarta o senhor tá por aí de novo.
3: Tá bom então, um abraço, tá. Amadeu, boa noite.
4: Então tá, bom fim de semana, que Jesus acompanhe o senhor e a sua família, ao lado de Deus, ao seu trabalho de programa de rádio e a sua residência, tudo de bom, e fique com Deus até semana que vem.
3: Tá certo, um abração.
4: Um abraço, tchau.
3: Tchau.

0: Muito bem, 10 horas 36 minutos. Por aqui chegando mais um recado, mensagem através do nosso WhatsApp. Boa noite.
1: Buenas noites, meu amigo, velho. Aqui é o Paulo Cosma, Aparecida Tunes. Estou ligado ao programa, sempre escuto, só não. Que nem os ditados, quem não. Quem não é visto não é lembrado. Que tá, o problema é nota mil aí. Roda, se for possível aí, vidro de perfume, se não foi rodado.
0: Mas ou... capaz que não.
1: Porcelanato, uma solajota, escolhe aí o que tu achar, o que nem os ditados dos antigos, o que vim morre.
0: Tá, tá tudo certo, boa. Tá certo.
1: E o teu programa é nota mil.
0: Valeu.
1: E só aqui da Aparecida Tunas. E só pra lembrar que o nosso amigo Ederson Knirsch vai vir fazer uma missa pra nós aqui na nossa Aparecida no domingo.
0: Mas olha só, que maravilha.
1: Aquele abraço, meu galo velho. O teu programa é nota mil, não é 10, é mil.
0: Valeu, Paulo. Muito obrigado pelo carinho, hein? Obrigado, e obrigado também pela sintonia aqui no nosso programa, tá bom? Um grande abraço aí pra vocês e o teu pedido é uma ordem, ó. JM, vidro de perfume, 10 horas 37 minutos.

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3: Muito bem, agora faltando apenas 12 minutos para as 11 horas da noite, a gente vai fechando o nosso Que Noite desta quarta-feira, né? 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E é claro, agradecemos também imensamente a cada um de vocês que participaram, que nos fizeram companhia na noite desta quarta-feira. Vamos fechando o som, Banda Champion. Também tem musical Calmon e Brilha Som. Um abraço a todos, uma excelente noite de descanso e até uma próxima oportunidade.

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Existem canções que mexem com o coração da gente. 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

0: Eu amo vocês, muito obrigado.
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3: Meia-noite
1: e 11 minutos.

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0: Fala de amor, meu velho.
1: Aqui ela na boca.
0: A gente não pode fugir disso.
1: Não tem jeito, né, cara? A vida de todo mundo é assim.
0: Vambora.

0: Obrigado.
1: Noventa e sete vírgula três.

0: dois. Um, dois, três, quatro. E aí, Seba?
1: Edson e Hudson.
0: Que maravilha estar aqui com vocês, inimigos da HP. Pra nós é uma honra.
1: A honra é toda nossa. E com certeza com a presença de vocês, esse DVD vai ficar ainda mais especial.
0: Ux. Fala pra mim, cara, como é que tá seu coração?

0: Vai!
1: No pagodinho!
0: Ei!
2: Uma hora e 42 minutos. Oh, okay.

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Tá sofrendo? Tá correndo atrás? É. 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

0: Obrigado pelo Zé Mais.
1: Todo céu, tamo junto, meu pai.
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3: Sobradinho. 3 horas e 33 minutos.

É, TH. Tem dia melhor que esse? Tem situação melhor que essa? Pra você mostrar a si mesmo que você é um vencedor. E você inspira vencedores tipo nós, há 20 anos atrás. Muito louco, né? Olha que cenário lindo. Plateia linda. Valeu a pena. Você é um exemplo de vencedor.

0: vencedor nem sempre aquele que ganha a corrida, e sim aquele que inspira gerações. E você é um desses, Thiago André.
1: Você também é um vencedor, Gabriel Baiano. Obrigado pela parceria. Te amo. Força.
2: E honra.
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0: muito.
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3: 3 horas e 59 minutos.

0: Pode aplaudir essa figura maravilhosa. Luiz Carlos, raça negra. Que delícia, né, gente?
1: Obrigado, Mauri.
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3: 4 horas e 33 minutos.

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1: 4:57. 4:58.

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1: 5 horas e 10 minutos. Temperatura está em 15 graus e meio. 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

0: Senhor, no silêncio deste dia que amanhece, venho pedir-te a paz, a sabedoria, a força. Quero olhar hoje o mundo com os olhos cheios de amor, ser paciente, compreensivo, manso e prudente, ver além das aparências teus filhos como tu mesmo os vês e não ver senão o bem em cada um. Fecho os meus ouvidos a toda calúnia, guarda minha língua de toda maldade, que só de bênção se encha o meu espírito. Que eu seja tão bondoso e alegre que todos quantos se achegarem a mim sintam a tua presença. Reveste-me de tua beleza, Senhor, e que no decurso deste dia eu não te ofenda e que eu te revele a todos. Amém.
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Olá, bom dia, bem-vindo, bem-vinda à programação que vai começando. Enquanto o tempo vai se ajeitando para a chuva, a gente vai se organizando para mais um dia. Para quem já está no seu trabalho, outros com chimarrão, cafezinho, né? A partir de agora e até às 7, você embarca de alto astral com a gente. Para espantar definitivamente com o sono, para botar a tristeza para bem longe. A gente quer é alegria, a alegria está no ar. A fase da lua é minguante. E hoje é dia de quê? Dia do compositor brasileiro. Hoje é dia do algodão. Hoje dia do nordestino, dia mundial da visão. Ok. Datas alusivas a este 8 de outubro. 5 horas e 14 minutos, 5 e 14. Convite é para que você venha participar, venha trazer o seu recadinho no 3742-1090. 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

Bonita valsa, Zeitlust Musikanten. Aqui, beijinho doce. 5 horas 19 minutos. Bom dia.

Quem mais sintonizando? Oi, Edi, bom dia, tudo de bom pra ti. Alô, amigos de Albardão, Rosena e também a Renatinha, bom dia. Elonia, Boêmia, Agudo, tá relampeando, né? Tempo vem anunciando chuva. Antônio Alair de Esteio, bom dia. Já no Novo São Paulo, Agudo. Luana, Oneide, Taeme. Pertinho do Cristo Acolhedor, aqui no bairro. É, não é bairro ali, é Granja do Silêncio. Bom dia, nossa amiga ouvinte. Jurema, aí está. Grato pela companhia.

0: embalo da banda Tropical Brass. É a polca do trombone de vara. É, são 5h29 agora, 5h29, daqui a pouquinho já, para mais música. Enquanto isso, vai se organizando por aí, vai esperando a chuva deitado, sentado, em pé, não sei, mas de certo é que aqui eu sei que você está, você segue de alto astral com um amigão. Vem deixar o teu recadinho, vem! Bom dia!
1: Venha comigo para garantir um dia incrível.
0: Perfeito, então mande.

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1: Eu pergunto, como é que você está? Você responde? Bem, bem, bem, bem. Oito do mês de outubro. Agora são 5h32, 5h32. Acordou há pouco, é? Com o barulho do tempo, ventando, trovejando, é a chuva que vem aí. Que venha só chuva.

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programa. Já começou a chuva por aí? Meus caros. Aqui em Sobradinho já começou a chuva. Vamos ver na telinha, tem mais participação. Maurício Miller tá bonzinho. Um bom do chimarrão, bom dia. A Renatinha, a Rosena lá em Albardão. Tem mais. A Renate e o Chico Rahur. Chove forte por aí. 5h35. Vamos com música. É hora da banda PF no bailão. Santa Maria do Brasil. No mês em que devotos tem um olhar especial para a padroeira do Brasil.

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2: Conferindo, agora são 5 horas e 45 minutos. Temperatura 20 graus. Como aqueceu e por isso da presença da chuva. Olá, Valtair, que a Santa Padroeira, a qual temos devoção, assim expressa, possa nos ajudar, proteger, abençoar. Vamos saber quem mais nessa hora da manhã já sintonizou com a proposta. Zé Dalri, bom dia, bom dia. Chuva, vento forte em toda a região. Alô Marcia, alô Eni. Bom dia Elonia. São ouvintes do município de Agudo. 5 horas e 46 minutos.

8 do mês de outubro. Vamos destacando para mais uma música. Enquanto chove, deixa chover. E a música agora vem com Rainha Musical. Sim, Rainha Musical. Coisas do Coração. Bom dia.

10 minutos para 6, coisas do coração. Aqui você ouviu Rainha Musical. Parece que o agricultor vai ter trabalho em erguer fumo. Puxa vida! Que ano que nos coloca, eu digo nos coloca, numa situação difícil. Porque sinto-me sensível também àquilo que, com tanto sacrifício, o agricultor se dedica e olha que sua fé seja fortalecida. Sejamos abençoados, protegidos. Um ano difícil. 5h51. 21 graus de temperatura, tá muito quente para essa hora da manhã. Achei até estranho, mas no outro termômetro também consta 21 graus. 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Olá, Cissa. Bom dia, ligada com a gente, está nessa hora da manhã. Também o nosso amigo ouvinte Adilson, família Kautzmann. 5h53, é hora de corpo e alma, corpo e alma, aquece.

0: 3 minutos para 6. 3 para 6, temperatura é de 20 graus. Bom dia, já voltamos.
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0: Agora são 6 horas com mais um minuto, 6 e 1 no descortinar do dia, dia com chuva, vem se apresentando também vento na madrugada. É o que temos para hoje. Vamos lá, no badalar dos sinos, possa despertar a sua fé, possa se fortalecer. Possamos nós refletir e meditar na próxima atração do programa.
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0: certamente que a bondade e a misericórdia me seguirão todos os dias da minha vida, e habitarei na casa do Senhor por longos dias. Eis aqui parte do Salmo 23, versículo 6. Com a colaboração de Cláudio Antônio Westphalen, há uma palavra neste versículo que, quando bem compreendida, transforma a maneira como enxergamos toda a nossa vida. Seguirão. Não é uma bondade que apenas caminha ao nosso lado, esperando ser notada. É uma bondade que nos persegue, que nos alcança, que nos encontra mesmo quando tentamos fugir dela. A graça não depende de nós. Nós não corremos atrás de Deus para alcançá-lo. É Deus quem nos persegue com sua bondade e misericórdia. Enquanto o mundo nos persegue com cobranças, prazos, medos e fracassos, o Senhor nos revela o seu gesto de amor. Por isso, o amor fiel de Deus que nos segue todos os dias bons e os dias difíceis, os dias de fé firme e os dias de dúvida. Note que Davi não escreve "talvez me seguirão", nem "se eu for fiel me seguirão". Ele escreve "certamente". Essa certeza não nasce da força do crente, mas da fidelidade do pastor. Nossa salvação é obra de Deus de início ao fim, não apenas a recebemos pela fé. E o versículo termina com uma promessa de lar: habitarei na casa do Senhor. A vida cristã não é uma perseguição sem destino, é uma jornada de volta para casa. Cada culto, cada missa, cada oração, cada mesa onde partimos o pão é um antegosto na casa do Pai. Um dia, uma jornada termina na plena presença dele. Oração. Pai fiel, muito obrigado, porque tua bondade me persegue mesmo quando eu não a percebo. Ensina-me a viver não pela minha força, mas confiando na tua misericórdia que me alcança cada novo dia. Guarda-me na esperança da casa do Senhor, onde habitarei para sempre. Amém. Deus não caminha atrás de você cobrando o caminho percorrido. Ele caminha atrás de você oferecendo a graça que ainda falta. A bondade do Senhor não é recompensa para quem chega, é companhia para quem caminha. 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
0: Avante, meus caros, bom dia! Para quem acordou agora há pouco, outro já há mais tempo, cada um de acordo com a sua necessidade. 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
0: 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Aqui é o momento para a gente relembrar dos sucessos marcantes com uma das bandas mais queridas do Sul, os Atuais. 6 horas 7 minutos.

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Ainda bem que passou o temporal, né? Tava feio. Vamos cumprimentar a mais ouvintes. Gosta de acordar cedo. Alô, alô, meu caro amigo. Cleiton, aqui em Sobradinho. Bom dia. E a vida segue hoje. Ontem estava quente, né? Mas a previsão do tempo já falava desse risco de temporais para hoje. E esse trabalho aí, olha só, meu Deus, é dedicação. Seis horas e 14 minutos. Eleonara já acordou também? Ótimo. Ah, esse trabalho ontem foi em Picada do Rio Agudo. Puxa! Valeu, povo da Picada do Rio. Lá no posto de combustíveis, eu sei que todos os dias tem o radinho ligado. Um bom dia para Marizane Moreira. Alô, Yuri. Obrigado pela sua companhia. Foi a pouquinho atuais para você. Bonito chimarrão preparado, a Ironita, o Ayrton, por extensão para a família, deixando um alô. A Nega aqui em Sobradinho. Tem mais. Lenise e Gerson no Tabonzinho. Aquele abraço. A Mauri Tinta em Ibarama. Bom dia. E ao Emerson, meu caro, tudo certo com você? Daqui uns dias cinquentão, vai experimentar essa nova fase. O que, que muda com 50? Mais sabedoria, mais inteligência. Que bom, viu? Parabéns e um bom chimarrão, bom dia. Muito obrigado pela carona para quem já assim cedinho estabeleceu. Chuva e chuva, vai registrando Erci Pribe, Travessão Schoenfeld, Candelária. 6:15, agora são 6:15. E a gente segue destacando para mais música. Rogério Magrão e Banda. Vem aí, Rogério Magrão e Banda, me ame do jeito que sou.

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1: Aqui, Jacuí, Alto Astral, amanheceu. Sim, amanheceu este 8 do mês de outubro. Parabéns para você que é aniversariante do dia, ou então aniversariante do mês. E o teu Shima, no capricho, é? Hoje com mais tempo vai ficar por casa, vai arrumar a varanda ou galpão. Sempre tem algo para se fazer, não é? Para quem na ordenha, hoje com mais dificuldade, chovendo, para tratar bicharada, ter a salida campeira. Aqui ir, ou esperar dar uma estiadinha. 6:20. (3742-1090) para você enviar na sua mensagem. 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
7: Leve por onde você for, 6 horas 30 minutos, 6:30 na tua manhã de quarta-feira, 8 do mês de outubro de 2026. 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

para quem esteve ontem no aniversário do Paulinho Bolfo em Ibarama. Bom dia! Deus abençoe, tenha saúde, muita saúde, paz, amor. Obrigado por tudo que você transmite. Programa Alto Astral nos 97 FM. Vamos agora com a banda. Banda Carisma. Para quem havia pedido num valseado, aqui está, num pupurri de valsas.

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0: De olho na hora, 14, 14 minutos para 7. Alô, Alexandre, como é que tá você, meu irmão? Chove forte por aí, abraço. Tem mais? Tem, na telinha, para quem cedinho acordou, tem um bom chimarrão. Alô, Chiquinho. Hoje, para o trabalho, quem tem a bicharada para tratar, tirar o leite, essa lida canteira, né? Tem que se dedicar com mais sacrifício, mas é parte integrante. Nem sempre a nossa vida será carregada de tempo bom, né? Haverá tempos difíceis e teremos que ter coragem. 13 minutos para 7.
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9: Conferindo, agora são 7h com mais 1 minuto e meio.
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9: Bueno com bom chimarrão, para quem segue, outros agora há pouco. Cada um no seu tempo, no seu espaço. 8 do mês de outubro de 2026. Quinta-feira. Chuvosa, deu vento. E chuva pesada também na madrugada. A partir de agora e até às 8. 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

aqui no 3742-1090, o teu recadinho, a tua participação pelo WhatsApp. João Luiz Correia, vamos chamando para a primeira do programa. Hoje tá ruim pra gurizada e pra escola, não é mesmo? Alô, alô, meu amigo, minha amiga, estudante, bom dia, sirva-se de coragem. Vamos lá, com determinação, conteúdo preparado, tudo certinho, vamos lá. João Luiz Correia.

Conferindo, agora são 7 horas e 10 minutos, 7 e 10, a boa música, a informação por aqui, é claro que sim. Avante, meus caros, temperatura de 16 graus, 8 décimos, está quente, vem mais chuva, diz a previsão. Bom dia, tchê.

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0: Deu uma acalmada agora a chuva? É, tá oscilando ainda, né? Mas enquanto... Vamos aqui recebendo... É mensagem pro Armindo, o paio. Hã? Como é que tu tá aí no Taquaralte? Bom dia! O paio Mindo, como diz, né? As gurias ali... Hã? Ah, não? É, só tem uma, né? Ô, Andréia, bom dia! Tudo certo com o Mindo, então? Quer dizer que tomando chimarrão nessa hora, ouvindo o radiador? Tu segue as vizinhas. Ah, sim, sim. Tá bom, então. Vamos lá escutar uma música nessa hora da manhã com o Xiru Missioneiro, bem conhecida e romântica a música, é? Quando são 7h17, vamos acertando a hora com a informação da Ventão, para ninguém se atrasar pro seu compromisso, não. 7h17.
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0: Um abraço pro tio Nico, da Vila Toldo Barros Cassal. Vamos que vamos, gurizada, 7h18.

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Terezinha, deixando um bom dia pra cunhada Lani. É do Lagoão. Lani, pelo aniversário, é hoje o dia. Felicidade, saúde. E também pro irmão.

0: Um Adair da Rosa. Perfeito, Terezinha. Dado o recado, só falta agora ele se pronunciar para pagar a festa. Acompanhando na programação, Elias. Oh, Elias. Alô, povo da linha Boêmia Agudo. Elias Machado Rosa e Franciele dos Santos. Valeu, um ótimo dia, apesar do tempo assustar a gente, né? Logo cedo, com vento forte, chuva intensa. Mas por hora deu uma acalmada. 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Sete horas e 29 minutos, uma boa quinta-feira ao amigo ouvinte em Cruz Alta. Alô, Fábio Wagner! E hoje o povo pode chegar por aí na churrascaria, é? Perfeito! Grande abraço, bom dia! Vamos que vamos, fazendo uma boa seleção, onde tu vais se organizando, sim, se preparando para o teu dia. Para quem tá no trecho, boa viagem com atenção redobrada. Tem mais uma? Ok, mas é para depois do nosso intervalo, porque já são 7h30, tá na hora do intervalo das 7h30, né, Marilene? Vamos lá, enquanto toma um chimarrão, já voltamos com mais música.
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0: Bom dia, tchê! Silvane! Alô, Fernando! Que belo chimarrão preparado! Alô, ouvintes da Caramuru e Barama! Hoje é um dia para ficar por casa mesmo, né? Quem no interior tem a sua lida, depois de tratar a bicharada, entre uma coisinha e outra que se faz, mas é mesmo assim. Vamos lá, com paciência, né? Para passar esse temporal. 7h37, em instantes, vamos falar do tempo com Luiz Fernando, da Metsu Meteorologia. Falei dos serranos, vamos trazer uma das antigas, os 18 do...

0: matava.
1: Conferindo, agora são 7 horas e 41 minutos. A temperatura de 17 graus. Vamos para as informações do tempo.
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1: Luiz Fernando, já tivemos vento forte, chuva intensa. E o que mais podemos esperar para o dia? Bom dia!
3: Muito bom dia, Ederson. É a manutenção da instabilidade, né? É uma frente fria associada a um sistema de baixa pressão que gera instabilidade nesta quinta-feira sobre todo o território gaúcho, e inclusive na região Centro-Serra, Sobradinho e região seguem aí com muitas nuvens que provocam chuva no decorrer do dia. Já tivemos temporal, já tivemos ventos fortes, né, chuva forte, e esse risco prossegue, porque vai ter momentos em que para de chover, depois volta de novo, pode ter esses períodos de eventual melhoria, mas depois a instabilidade retorna de novo. Então, vai ficar um vai e volta aí de instabilidade. Por isso que permanece alto o risco de chuva forte, até com volumes elevados, né, em pontos da região, raios, trovoadas, e mais temporais, com vento forte, queda de granizo, podem ocorrer ainda até o final desta quinta-feira. Sexta-feira não vai ser muito diferente. Teremos tempo instável, muitas nuvens vão provocar chuva ao longo do dia, e segue o risco de chuva forte, também com volumes elevados e com temporais localizados. O sábado ainda vai começar com instabilidade. No sábado a instabilidade mais expressiva ocorre entre a madrugada e manhã. Pode ter ainda chuva forte, pode ter ainda algum temporal, mas no decorrer da tarde para a noite o tempo vai melhorar. E o domingo, aí sim o domingo vai ser com tempo bom, nós teremos sol aparecendo com nuvens, apesar que podem ocorrer alguns momentos de maior nebulosidade, mas o tempo é bom com sol aparecendo.
1: Muito Ederson. Bem, obrigado. Valeu, Luiz Fernando. Bom dia. 7h44.
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Sete horas com 46 minutos.

Belíssima marca. Porca Véia, marca gaúcha. E o arranjo caprichado. Sete horas e 50 minutos. Para quem já cediu cedinho, né, encarou a chuva, vestiu coragem e com determinação vai lá, vai se arranjando no tempo e no espaço. 8 do mês de outubro.

E hoje, enquanto chove, vai fazer arte? É. Tá bom então, seu arteiro, te comporta, né? Vai pra varanda, afia bem o facão e vai lascando umas tabuinhas. Pra que? Não sei. Mas tem que fazer alguma coisa de diferente, né? Ou vai querer ficar dormindo o dia inteiro? 7h51. Logo mais, manhã 97.3. Amanhã cedinho, mais um programa Alto Astral e depois pro Bom Dia Tchê. Esperamos que acalme-se essa previsão do temporal, né? Que em algum ponto ou outro tem judiado com o fumo. Deita com facilidade porque já tá grandinho na lavoura. 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
8: Nossa Senhora.
7: Bom dia, meus irmãos. Começa esse dia praticamente às vésperas de Nossa Senhora Aparecida, em oração. Mãe Aparecida, rogai por nós. Nossa Senhora, junta teu filho e interceda por nós. Qual é a prece que você faz no carro, em casa, no ônibus, no começo do trabalho? Hoje, quinta-feira, vamos juntos. Em nome do Pai, do Filho e do Espírito Santo. Amém. Nossa Senhora da Conceição Aparecida, Mãe de Deus, Rainha dos anjos, advogada dos pecadores, nesta manhã, a invocamos sendo padroeira do Brasil, de todos os brasileiros. Ó refúgio e consolação dos aflitos e atribulados, Nossa Senhora Aparecida, cheia de graça e de bondade, lançai sobre nós, brasileiros, devotos, um olhar favorável, para que sejamos socorridos por vós em todas as necessidades em que nos acharmos. E de modo particular, nesta manhã, faço o meu pedido. Nossa Senhora Aparecida, padroeira do Brasil, animados e com confiança a vós recorremos, tomando-vos para sempre como nossa mãe, nossa protetora, consolação e guia, esperança e luz na hora da morte. Nossa Senhora Aparecida, padroeira do Brasil, livre o Brasil de tudo o que possa ofender ao vosso Santíssimo Filho Jesus. Nossa Senhora, Mãe Aparecida, preservai-nos de todos os perigos da alma e do corpo. Dirigi-nos, ó Mãe, em todos os assuntos espirituais e temporais. Livrai-nos da tentação do demônio. Nossa Senhora Aparecida, padroeira, fazei que, trilhando o caminho da virtude, possamos um dia ver-vos e amar-vos na eterna glória com teu Filho. Nossa Senhora Aparecida, rogai por nós. Nossa Senhora Aparecida, intercedei por nós. Nossa Senhora Aparecida, fazei-nos dignos das promessas do teu Filho. Pai nosso, que estais no céu, santificado seja o vosso nome. Venha a nós o vosso reino. Seja feita a vossa vontade, assim na terra como no céu. O pão nosso de cada dia nos dai hoje. Perdoai-nos nas nossas ofensas, assim como nós perdoamos a quem nos tem ofendido. E não nos deixeis cair em tentação, mas livrai-nos do mal. Ó Deus, por intercessão de Nossa Senhora, a Virgem Mãe Aparecida, abençoai todos os brasileiros, os que vivem ao relento, os desempregados, os doentes. Abençoai o Brasil, as crianças, os jovens, os idosos, de modo especial as crianças no dia da criança. Nossa Senhora Aparecida, peça a teu Filho que abençoe a água, a roupa dos enfermos, as fotos de família. Em nome do Pai, do Filho e do Espírito Santo. Amém. Nossa Senhora Aparecida, cuidai do Brasil, em especial de nossas crianças. Amém.
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9: Muito bem, bom dia, bom dia. Bom dia com chuva, né? Tá aí você chegando, conferindo a quinta-feira. E a chuva chegando também, né? E pessoal que tá ligadinho pra toda a região, chegando, não, chegou forte, hein? Essa noite aí chegou forte a chuva. E nós vamos por aqui. Música, informação e participação. Meu amigo, minha amiga, tudo bem? Tudo tranquilo? Então vamos lá, né? Vamos de recados, participações. Muitos recados e muita música também, né? Pessoal que tá aí ligadinho com a gente, obrigado pela companhia. E também para você que tá pegando a estrada, obrigado aí pela sintonia. Alô, meu amigo, né, que tá aí também, pessoal que tá no galpão hoje, tá na lida, né? Pessoal que não pode ir pra lavoura hoje, tá na lida. Também não tem hora, não tem dia, né? Vamos firme e fortes por aqui. Pessoal do comércio também, hoje é um bom dia pra gente partir. Pessoal que tá lá no galpão, né, indo pro comércio, diz, olha, vou dar uma gastadinha nos trocos, né? Maravilha, né? E nós vamos por aqui na programação, né? Manhã 97.3 que você confere. 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Tá aí as empresas na primeira parte do programa, hein? E vai aí, né? Vai aí neste clima, porque nós vamos assim neste clima com você. Energia Positiva 3742-1090. Vai participando, hein? Vai participando na quinta-feira. É. E também, né? O pessoal que tá junto. É, mandando seus recados, né? O pessoal aí, né? Também mandando seus abraços aqui, né? E também mandando aquele abraço aqui, né? E também a todos os amigos aí, né? Obrigado pela parceria, né? E vamos lá, você que tá aí também, obrigado pela companhia. E nós vamos assim, né? Uma rinitezinha por causa da chuva, mas tudo bem, né? Época de primavera, a gente tem que entender o corpo e as estações, né? É verdade, vamos lá, né? Depois vamos falar da dupla Grenal. O meu Colorado venceu, né? O Grêmio empatou e tem Grenal final de semana, né? Vamos ver o que acontece. E vamos lá, de sucesso, recados, participações. Zezé e Luciano, neste clima gostoso da quinta-feira. Aumenta o volume aí.
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1: Muito bem, tá aí, quer diferencial? Então sintoniza por aqui, né? 3742-1090, faz como nosso amigo Luiz aí, tá na sintonia, e Luvaide sintonizado também. Alô, pessoal que tá aí, Barama, abraço ao nosso amigo Cláudio, diz ele, não perca um programa, hein? Sempre ligado por aqui. Também um abraço pessoal da CF Projetos Agrícolas e Ambientais com a gente. Alôzão a toda a equipe. 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Alô, pessoal da Caju Semijoias, obrigado pela companhia. Ê, trembão, Leonardo.

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8: Muito bem, estamos por aqui no Manhã, Manhã 97.3, onde estamos num debate ou num embate, né? Vamos usar entre Daniel, Jorge, o mediador Evandro, o Sombra, E nesse meio tempo eles estão discutindo sobre o leite. Mas o leite que faz a chave ali da porta, né? É isso aí. Quem está com a razão, Sombra, no primeiro momento? Eu acho que tem que ser pro Daniel, porque perde dia 5, já passou. Tá. Ah, sacanagem, hein, cara? Eu não sou daquelas coisas assim, Sombra. Daniel. Jorge, tu vai estar sempre errado, não adianta. E chegou o Jorge Augusto com seu banho tomado, seu corte de cabelo no pet shop, bonitinho, gelzinho, né? Gelzinho, banha de um lado, né? E. Mas tá, fez a barbinha, hein? Barbaridade, não tá tão vermelho, né? O gurizinho nasceu pra, né? E também quero mandar um abraço pro nosso símbolo. Não vou falar o resto, né? Nosso símbolo da rádio. O nosso manequim da rádio, ele que pode virar, e ninguém sabe disso, mascote da rádio. Almeri Gonçalves. Você pode botar ele no bolso, pode botar no carro, pode fazer tudo. É um símbolo. É verdade. Vulgo Cone da rádio, né? Você leva pra onde quer. Isso mesmo, né? E aqui está Evander, eles estão numa discussão muito calorosa. Como é que é? Acalorada, é assim. Sobre a fechadura que... Vocês viram o leite lá entrar na porta? E só pra arrumar a fechadura? Que é o Chaves lá, né? O chaveiro. Um abração, pessoal da Brenner Agro, Lojas Leves, Chave Ventes, Lintop, também reabilitaram odontologia, Ótica Pasa por aqui. E nós vamos assim nesse clima, né? E o nosso medidor de temperatura foi embora, não veio ainda. E estamos esperando o nosso suporte técnico. Evandro, o que tu faria com ele? Atiraria pela escada, né? É claro que a gente já sabe como funcionam esses métodos normais aqui de funcionamento e também ajustes.
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5: Muito bem, vamos por aqui na programação e você vai ligado com a gente também. Obrigado aí pela parceria, pela companhia. Abraço aos amigos que estão sintonizados aqui. Obrigado pela parceria aí também, né? E o pessoal que vai daqui a pouquinho com as cotações da Cotriel. A gente vai conferindo por aqui. E agora tem o Vitrine.
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5: Nós somos no Vitrine, você vai avaliando e pedindo depois, tá aí, né? E vai conferindo aí a programação, também deixando seus recados, tudo bem, meu amigo, minha amiga? Vamos lá de Simone Mendes, vem chegando uma da Simone Mendes aí, né? É, tava desaparecida aqui, né, Simone Mendes, né? Então tá aí, Vitrine no ar com Simone Mendes.
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9: Muito bom dia, ouvintes e associados. Começamos agora mais um Boletim Cotriel, edição desta quinta-feira, 8 de outubro de 2026. A cotação dos produtos agrícolas que são válidos para o período da manhã é soja R$ 136,00. Soja com DAP, bonificação de R$ 1,50, safra 2026, R$ 137,50. Milho, R$ 61,00. E o trigo, pH 78 acima, R$ 75,00. Esses são preços do período da manhã. À tarde, horário de faturamento da soja da 1h30 às 15h. 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Reforçando a cotação dos produtos agrícolas que são válidos para o período da manhã. Soja R$ 136,00, soja com DAP, bonificação de R$ 1,50, safra 2026, R$ 137,50. Milho R$ 61,00 e o trigo PH 78 acima, R$ 75,00. Esses foram preços do período da manhã. À tarde, o horário de faturamento da soja da 1h30 às 15h. Sou a Letícia, direto do setor de comunicação da Cotriel, e encerro aqui mais um boletim.

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Um abração aí, meu amigo que tá na sintonia, ô seu João Cassol, aquele abraço pro senhor, tudo é bom, obrigado aí pela companhia. Um abração também, nosso amigo Flávio aqui de Sobradinho, né? E seu João, tudo bom? Na hora dessa vamos espetar aí, assar a carne, né? O Alexandre também, Alexandre Grígolo, obrigado pela companhia e pela parceria. Vamos lá, né? Você vai ligadinho aí, nós vamos por aqui. Também os amigos que vão participando da programação. Obrigado pela companhia e você que tá aí sintonizado, né? Vamos por aqui, de músicas, recados, participações, muitas músicas aqui também chegando pra gente, né? E pra você que tá aí participando também, nós vamos aqui na programação, mas antes trazendo o momento esportivo. E o momento do Internacional foi melhor que o do Grêmio ontem. O Inter venceu em casa, jogou em casa, né? O Corinthians derrubou o Diniz, né? Foi demitido. E daí, né, fechando o DVD de terror do Corinthians. É a segunda queda já de técnico do Timão, causada pelo Internacional, né? Venceu por 2-1, Eduardo Batista, por enquanto, se confirmando. Mas vem aí um Grenal. Domingo, 17h30, Grêmio e Internacional. Depois tem um confronto direto. Com o Grêmio também é um confronto direto. Depois tem aí um Mirassol e Internacional na outra sexta-feira, dia 16, às 20 horas, né? Então, quer dizer, são jogos aí importantíssimos que vão acontecer, mas o Inter mudou a postura, pelo menos, né? Sobre o Grêmio, né? O Grêmio mostrando os mesmos defeitos, o Renato não conseguiu nessa parada aí melhorar, e ele depositou no Luiz Castro, né? Renato faz crítica indireta a Castro, muita coisa para corrigir. O namorado é o jogador mais criticado, mas botam jogar, né? Não dá pra entender. O Grêmio que enfrenta o Internacional, então, não seria diferente. No domingo, 17h30, Grêmio e Internacional na Arena. Clássico gaúcho, e esse clássico... Depois o Grêmio tem pedreira pela frente, né? Tem Cruzeiro em casa, no outro domingo, 18 de outubro. Depois tem o Curitiba, fora de casa. É, e nós vamos vendo aí, acompanhando aí as informações, né? Trazendo os destaques pra você. 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Um abração pro meu amigo lá, o Cassol, que tá na sintonia. Aquele abraço, obrigado pela companhia. Essa aqui é aquela lá pra tá, como dizendo, na beira do rio fritando, né? Um lambari. E ouvindo uma musiquinha como essa aqui, né, seu Cassol? Vamos lá então, aquele abraço.

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0: Muito bem, nós vamos por aqui na programação e você vai ligadinho para toda a região aí. 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E a gente vai por aqui de mais e mais sucesso.
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7: Muito bem, vamos ligados por aqui na programação e você vai sintonizado aí. O Marlon também está ligado na programação. Abraço para Renata Dobardão, pessoal que está junto com a gente. 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Abração para o Marlon aí, está ligado também na programação. Nosso colega Marlon, obrigado pela companhia e pela parceria. Tem mais sucesso agora com Banda Estúdio.

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13: Muito bem, nós vamos por aqui com aquela que gruda no seu ouvido. 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Vamos lá, recados, participações, também mandar um abração. 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Vamos lá então, assim com o embaixador.
14: Embaixador.
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0: Muito bem, vamos ligados por aqui, você vai sintonizado para toda a região aí, nós vamos, né, com recados, participações, muita música, alegria, aquela energia positiva e você que está aí sintonizado, né? Vamos lá, 3742, você confere aqui a programação, 10:90, abração, Marlon, tudo bom aí? Vou localizar a tua música, tá bom? Renata do Albardão, alôzão pro Luiz aqui de Sobradinho. Abraço pessoal aí do Escritório Servisul. Atualização constante com o Escritório Servisul. Também UPA Bebidas com a gente. Aquele abraço. Alô também o nosso colega Everton que avisou aí, né? Avisou a gente, pra pessoal que tá se deslocando Sobradinho, Arroio do Tigre e demais regiões. Muito cuidado com muita água na pista, pessoal. Muita água na pista, então a situação é complicada aí. A gente sabe que nesses trechos, ainda mais com chuva, complica muito. E vai devagar aí, né? Vai devagar e muita atenção, principalmente nesse trecho que ele avisou a gente aqui, né? De Sobradinho, Arroio do Tigre, ó, Arroio do Tigre e Sobradinho, né? Muita atenção aí. E o Festival da Polenta, que acontecerá amanhã no Salão Paroquial de Sobradinho, foi transferido para o dia 23 de outubro, tá bom? Tá aí o comunicado por aqui. Vamos lá demais, sucesso e você confere aí.
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12: Tá aí, muito bem, essa é amanhã, esse é o Manhã 97.3, você vai ligadinho, um alôzão aqui também ao nosso amigo Carlos de Sobradinho, tá ligado na programação. Alô, Jandir também, gurizada que tá na lida aí, dizendo hoje no galpão. Eu disse, então vamos lá, né, não vamos se assustar, hoje é no galpão mesmo, né, é o pessoal que tá aí, né, sintonizado, o pessoal que tá aí ligadinho pra toda a região. Obrigado pela companhia, pela parceria. Tá aí, grande pedido também, mandar um abração aqui, né, aos amigos que participam. 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Obrigado pela companhia e pela parceria por aqui. A gente recorda e leva sucessos com Bon Jovi.
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12: Muito bem, nós vamos por aqui no Manhã, Manhã 97.3, você vai ligadinho aí. 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Você vai ligadinho aí, nós vamos por aqui com Ana Castela, aumenta o volume.

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0: Muito bem, vamos por aqui na programação. Daqui a pouco tem manchetes do meio-dia. E agora tem maná pra gente conferir, porque daqui a pouco tem mais recados e participações. E o Festival da Polenta, que aconteceria amanhã no Salão Paroquial de Sobradinho, foi transferido para o dia 23 de outubro. 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Por aqui tem mais e mais música.
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1: Muito bem, vamos destacando por aqui as manchetes do meio-dia, você vai conferindo. E vamos aí, né? 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Festa de Nossa Senhora Aparecida reúne fiéis na próxima segunda-feira em Linha São João e Barama. Vereadora Kátia Dalmolin afirma que manterá atuação combativa, mesmo após ser penalizada pela Comissão de Ética da Câmara. Brigada Militar prende homem que fugiu para a área de mata durante operação em Passa Sete. 33º Festival da Polenta da APAE de Sobradinho é transferido. Polícia Civil de Sobradinho prende 3 pessoas preventivamente nesta quarta-feira. E prefeitos do MDB da região Centro-Serra anunciam apoio a Flávio Bolsonaro no segundo turno. Estas e outras logo mais nas rádios Sobradinho AM e Jacuí FM, a rede regional da informação com credibilidade. Aqui notícia é notícia. Daqui a pouco, previsão do tempo.
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12: Com uma frente fria associada a um sistema de baixa pressão provocando instabilidade no estado, nas próximas horas em Sobradinho e na região Centro-Serra, muitas nuvens provocam chuva. Segue o risco de chuva localmente forte com volumes elevados, com raios, trovoadas e de temporais localizados, com vento forte e queda de granizo. Apesar da instabilidade, podem ocorrer momentos de eventual melhoria. A temperatura na madrugada ficou entre 17 e 19 graus. Durante o dia, as máximas devem chegar entre 24 e 26 graus. Na sexta, o tempo segue instável e muitas nuvens provocam chuva. Segue o risco de chuva localmente forte com volumes elevados e de temporais localizados. Varia menos a temperatura. As mínimas vão chegar entre 18 e 20 graus e as máximas entre 22 e 24 graus. No sábado, ainda haverá instabilidade e muitas nuvens provocam chuva. Mais uma vez, a chuva será localmente forte com raios e trovoadas, com risco de temporais localizados. Mas no decorrer da tarde para a noite, o tempo melhora. Sobe um pouco mais a temperatura mínimas entre 19 e 21 graus e máximas entre 24 e 26 graus. No domingo, o sol vai aparecer com nuvens ao longo do dia, mas vão ocorrer períodos de maior nebulosidade com chance de chuva em alguns pontos no decorrer da tarde para a noite. Vai diminuir a temperatura. As mínimas vão ficar entre 14 e 16 graus e as máximas entre 21 e 23 graus. Da Metsul, Luiz Fernando Nartigal.
13: Essa foi a previsão do tempo com a Metsul Meteorologia. 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

0: 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A seguir, notícias 12:20 com Josiano Dornelles.
1: Vereadora Kátia Dalmolin afirma que manterá atuação combativa mesmo após ser penalizada pela Comissão de Ética da Câmara. Sobradinho. A direção da APAE decidiu pelo adiamento do 33º Festival da Polenta, previsto para esta sexta-feira no Salão Paroquial. Em entrevista ao programa Enfoque da Rádio Sobradinho, a diretora da APAE, Sara Carolina Mainardi, e o presidente da entidade, João Antônio Cides, destacaram a instabilidade do tempo como pontos centrais pelo cancelamento do evento de amanhã. Segundo eles, esta foi uma decisão prudente a fim de evitar colocar em risco os frequentadores da APAE e os visitantes que iriam prestigiar o festival. O evento foi remarcado para o dia 23 de outubro, uma sexta-feira, no mesmo local. As pessoas que já haviam adquirido as fichas para o jantar poderão utilizá-las na nova data. Elas custam R$ 60,00 para adultos, R$ 30,00 para crianças de 6 a 12 anos e podem ser adquiridas com funcionários e a diretoria da APAE.
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1: Porto Alegre. O governador Eduardo Leite e o governador eleito Luciano Zucco farão na sexta-feira às 9 horas no Palácio Piratini a primeira reunião com suas equipes para iniciar o processo de transição de governo. Haverá um espaço à imprensa para a janela de imagens no início do encontro, que depois seguirá fechado. Após o encerramento da reunião, Leite e Zucco irão conceder entrevista coletiva. Brasília. O STF deve julgar, após o segundo turno das eleições marcado para o dia 25 de outubro, a revisão criminal do ex-presidente Jair Bolsonaro. O relator ministro Cássio Nunes informou que o caso não será analisado antes do fim do pleito, para evitar interferência nas eleições. O processo aguarda uma manifestação da PGR e será julgado pelo plenário da corte. Caberá ao presidente do STF, ministro Edson Fachin, definir a data. A defesa de Bolsonaro busca derrubar a condenação de 27 anos e 3 meses de prisão imposto pela primeira turma, no processo que investigou a tentativa de golpe de Estado. O caso foi distribuído a Cássio Nunes Marques, integrante da segunda turma, que também é formada por André Mendonça, Gilmar Mendes, Dias Toffoli e Luiz Fux. O plenário é composto pelos ministros das duas turmas sob a presidência de Edson Fachin. Roma. O Papa Leão XIV mencionou Nossa Senhora Aparecida durante a audiência geral dessa quarta-feira no Vaticano e pediu que a padroeira do Brasil proteja os brasileiros. Ele destacou a celebração de Nossa Senhora Aparecida na próxima segunda-feira, dia 12. A menção ocorre após a circulação de informações falsas durante o primeiro turno das eleições relacionando Flávio Bolsonaro à suposta intenção de retirar da santa o título de padroeira do Brasil. O caso gerou decisões no TSE e no STF. O ministro André Mendonça determinou a retirada das publicações, decisão posteriormente suspensa por Flávio Dino e depois restabelecida por Luiz Fux. Em 30 de setembro, o TSE manteve fora do ar os conteúdos que vinculavam diretamente Flávio à informação falsa. Flávio Bolsonaro negou qualquer intenção de retirar o título e acusou a CNBB de contribuir para a disseminação falsa. A entidade negou participação e afirmou que não há fatos ou provas que sustentem a acusação. Nova York. O Banco Mundial projeta um crescimento de 2,1% para o Brasil em 2026, abaixo da média de 2,2% prevista para a América Latina e o Caribe. Para a instituição, juros elevados, incertezas sobre as políticas e também o menor investimento público devem limitar o desempenho brasileiro. Entre os países com maior crescimento aparecem o Paraguai com 4,7%, El Salvador com 4,5% e a Argentina tem uma previsão de alta de 2,1% após crescer 4,5% em 2025. O Banco Mundial também alerta para os impactos do El Niño, que pode provocar secas e chuvas excessivas, afetando a agricultura e a geração de energia. A alta dos preços da energia também é apontada como risco para a inflação e para a manutenção de juros mais elevados. Brasília. A composição do Congresso a partir do ano que vem aponta para o fortalecimento da direita, principalmente do PL, enquanto o Centrão mantém um papel mais decisivo nas votações. O PL passou de 97 para 121 deputados federais e de 15 para 28 senadores, formando as maiores bancadas. O PT terá 88 deputados ante 82 atualmente e manterá 9 senadores. Já a Federação União PP perdeu 18 deputados, enquanto o PSD caiu de 13 para 5 cadeiras no Senado. Considerando o espectro político, a direita terá 278 deputados e 50 senadores, mas não alcançará sozinha os quórum necessários para aprovação de PECs ou abrir processos de impeachment contra ministros do STF. O Centrão, com 257 deputados e 34 senadores, continuará sendo fundamental para formar maiorias. Segundo especialistas citados na análise, a nova composição vai exigir negociações e coalizões, independentemente de quem ocupar a presidência a partir do ano que vem. Brasília. A propaganda eleitoral do segundo turno para presidente será vinculada a partir de amanhã e vai até o dia 23 de outubro no rádio e na TV. No rádio, os programas serão transmitidos das 7 da manhã às 7h10 e depois do meio-dia ao meio-dia e 10. Na televisão, os horários serão da 1 à 1h10 e depois à noite, das 8h30 às 8h40. Os 10 minutos diários serão divididos igualmente entre os dois candidatos em 5 minutos para cada chapa. Além dos programas em bloco, haverá mais 25 minutos diários de inserções distribuídas ao longo da programação.

0: produzidos ou manipulados por inteligência artificial deverão ser indeferidos e também identificados. As propagandas também precisam respeitar regras sobre conteúdos degradantes e contar com recursos de acessibilidade, como legendas e a janela de intérprete de Libras. O segundo turno das eleições será realizado no dia 25 de outubro. Brasília. O presidente Lula e o senador Flávio Bolsonaro têm 4 debates previstos para o segundo turno da eleição presidencial, marcado para o dia 25. Os encontros estão marcados para os dias 11, 15, 18 e 23 de outubro. O primeiro será promovido pela Record neste domingo, dia 11, às 20 horas. No dia 15 haverá um debate organizado pelo Pau de Veículos, O Momento da Decisão. A Band vai realizar o terceiro encontro no dia 18 às 20 horas, enquanto a TV Globo prevê o último para o dia 23 de outubro, 2 dias antes da votação, porém ainda sem um horário definido. Os dois candidatos não participaram de debates durante o primeiro turno.
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0: Arroio do Tigre. A Farsul voltou a alertar para a falta de restrição no fornecimento de diesel no Rio Grande do Sul, mesmo após uma melhora no abastecimento. Há relatos de problemas em Arroio do Tigre, Cruz Alta, Getúlio Vargas, Manuel Viana, Palmares do Sul, Capivari do Sul, Pedras Altas, Ronda Alta, Santa Bárbara do Sul e também em Uruguaiana. A entidade também aponta oscilações nos preços do diesel S500, utilizado no maquinário agrícola, como valores, que no estado variam de R$ 6,70 a R$ 7,59 o litro. A preocupação aumenta com a proximidade do plantio da safra de verão, já que a falta de combustíveis pode afetar a área cultivada e também a produtividade. Lagoa Bonita. Os vereadores estiveram reunidos na 34ª sessão ordinária do ano. Na ocasião, esteve em pauta o projeto de lei do Executivo que estabelece as diretrizes orçamentárias do município para o exercício financeiro de 2027. A proposta define as diretrizes, objetivos e metas da administração para os investimentos e programas previstos para o próximo ano. O projeto foi encaminhado à Comissão de Economia, Finanças e Orçamento para a realização de uma audiência pública. Após essa etapa, a matéria deverá retornar à Câmara para apreciação e votação pelos vereadores. Lagoão. A rede intersetorial promoveu mais uma reunião nesta quarta-feira com representantes da Assembleia da Assistência Social, do CRAS, da Educação Municipal e também Estadual, reunindo ainda a saúde e o conselho tutelar. O encontro teve como objetivo fortalecer o diálogo e a articulação entre os diferentes setores do município, permitindo o alinhamento de demandas e o compartilhamento da informação. Durante a reunião foram discutidas estratégias conjuntas para qualificar o atendimento e fortalecer as ações de proteção e acompanhamento das famílias, buscando atuação integrada entre os serviços públicos. A iniciativa reforça a importância do trabalho em rede para identificar necessidades, encaminhar demandas e promover ações de forma articulada no município. Segredo. O CRAS Pensando no Amanhã desenvolveu durante o mês de setembro Uma série de atividades com grupos da terceira idade e participantes do PAIF, Serviço de Proteção e Atendimento Integral à Família, promovendo momentos de aprendizado, convivência e integração. Entre as ações foram realizadas oficinas de artesanato, orientadas pela professora Jocelane Lázari, que estimularam a criatividade, o desenvolvimento de novas habilidades e a troca de experiências entre os participantes.

0: As atividades também contribuíram para o fortalecimento dos vínculos comunitários, a valorização da pessoa idosa e o incentivo à participação social. Com os grupos do PAIF, o CRAS promoveu ainda oficinas de culinária com preparo de bolo de banana e bolo de laranja. A atividade contou com a participação da extensionista da Emater, Lisandra Mergen, que compartilhou conhecimentos e orientações durante o desenvolvimento das receitas. Além do aprendizado, as oficinas proporcionaram momentos de descontração, acolhimento e socialização. As ações integram o trabalho do CRAS voltado ao fortalecimento dos vínculos familiares e comunitários, o incentivo à autonomia, a melhoria da qualidade de vida dos participantes. A equipe do CRAS agradeceu a Emater, a extensionista, a professora e a todos os participantes pela parceria e pelo envolvimento nas atividades realizadas durante o mês de setembro. Candelária. Meses antes do assassinato de Patrícia Cristina Pereira, de 31 anos, e da filha Caroline Cristina Costa, de 13, em Vila Passa Sete, interior de Candelária, o Conselho Tutelar já acompanhava a família após denúncias da comunidade e registros no Disque 100. As preocupações aumentaram depois que Patrícia abriu um bar no mês de abril ao lado da residência, na localidade de Passa Sete, onde, segundo denúncias, a adolescente era vista. Em 11 de setembro, o Conselho Tutelar encaminhou um ofício ao Ministério Público, à Polícia Civil e ao Judiciário, solicitando providências sobre a guarda dos quatro filhos de Patrícia e alertando para possíveis riscos à integridade física, psicológica, moral e sexual das crianças. O promotor Martim Albino Iorra confirmou que o Ministério Público abriu o expediente para acompanhar a situação. Patrícia e Caroline foram encontradas mortas a facadas em 29 de setembro dentro de casa. A investigação aponta que o crime ocorreu entre domingo do dia 27 e segunda do dia 28. Três suspeitos são investigados, mas ninguém foi preso. Celulares das vítimas e imagens de câmeras estão sendo analisados pelo delegado Paulo César Schirman, com apoio também da Delegacia Especializada no Atendimento à Mulher de Santa Cruz. A Polícia Civil também informou que realizou operações com a Brigada Militar e o Conselho Tutelar em casas noturnas de Candelária em maio e também em 25 de setembro para apurar possíveis casos de exploração sexual de crianças e adolescentes, mas nenhuma irregularidade foi encontrada naquele momento. Arroio do Tigre. O projeto Viver Mais Saúde, Academia da Saúde na Comunidade, realizou uma ação com o grupo Linda Idade na comunidade de Vila Progresso voltada à promoção da saúde, à prevenção e o envelhecimento ativo. A atividade foi conduzida pela educadora física e gerontóloga Laís Kunz e teve como foco o cuidado com a memória, a estimulação cognitiva, a autonomia e também a qualidade de vida. Durante o encontro foram compartilhadas informações e orientações sobre a importância de manter o cérebro ativo, adotar hábitos que possam contribuir para um envelhecimento mais saudável. A iniciativa também integra a proposta do projeto Memória Ativa, Vidas Longas, que prevê a identificação de possíveis queixas de memória, a avaliação profissional e o encaminhamento para atividades de estimulação cognitiva. A ação reforça a importância de levar a educação em saúde diretamente nas comunidades, estimulando a participação, o movimento e o cuidado contínuo como formas de prevenção e promoção da qualidade de vida da população mais idosa. Sobradinho. A Escola Copete promove nesta quinta-feira, logo mais às 19 horas, uma reunião aberta para pais e responsáveis de estudantes que vão ingressar no ensino médio ano que vem. O encontro será no auditório da instituição e faz parte da programação de atendimento à comunidade. A reunião terá como objetivo esclarecer dúvidas sobre as matrizes curriculares e o processo de matrícula para a nova etapa escolar. Conforme o diretor Alessio Marion, a atividade é importante para orientar as famílias e contribuir para a transição dos jovens. Alessio destaca ainda que o ensino médio representa mais do que uma preparação acadêmica, sendo uma etapa em que o estudante passa a assumir maior protagonismo na construção de sua trajetória e do seu projeto de vida. Nesse processo, segundo o diretor, a participação e o acompanhamento das famílias são fundamentais para a vida escolar dos alunos. 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O dólar opera em alta nesta quinta-feira. Pela manhã, a moeda americana subiu 0,15%, cotada a R$ 5,01. Ontem, a moeda fechou cotada a R$ 5,00. Com isso, o dólar registra uma queda de 3,94% na semana. No mês, uma queda de 3,17%. E no ano, o dólar registra uma queda acumulada de 8,71%. Na área agrícola, a Cotriel comercializou a soja R$ 136,00 o saco. O milho R$ 61,00, o trigo PH R$ 78,00 acima R$ 75,00 e o preço do arroz em casca R$ 78,00. Conforme as cotações da Emater, o feijão, o saco de 60 quilos, vale R$ 204,60. No mercado de carnes, o preço médio do quilo do boi vivo é de R$ 12,44, a vaca R$ 11,01, o búfalo R$ 10,24, o cordeiro R$ 14,81 e o suíno R$ 5,21. Já o preço médio para o litro de leite pago ao produtor no Rio Grande do Sul, segundo o Conselheite, é de R$ 2,65.
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0: Estrela Velha. O município recebeu do Tribunal de Contas do Estado do Rio Grande do Sul o selo de reconhecimento à gestão previdenciária municipal, categoria bronze, referente ao exercício de 2025. A distinção reconhece municípios e regimes próprios de previdência social que demonstram compromisso com a regularidade previdenciária, a governança e o equilíbrio financeiro e atuarial. A avaliação considera diferentes aspectos da gestão, como a adimplência financeira, a regularidade previdenciária, a situação do regime próprio, a aprovação das contas e auditorias, além do controle do déficit atuarial. O reconhecimento destaca o trabalho desenvolvido pelo município na gestão responsável dos recursos públicos, contribuindo para uma previdência municipal mais sólida, transparente e sustentável. Sobradinho. A Polícia Civil cumpriu na tarde de ontem 3 mandados de prisão preventiva. No bairro União foram presos um homem de 53 anos investigado por ameaça no contexto de violência doméstica e uma mulher de 50 anos procurada pelos crimes de tráfico de drogas, associação para o tráfico e corrupção de menor. Já no bairro Baixada, os agentes prenderam um homem de 23 anos, investigado por roubo. As prisões foram feitas por agentes da Delegacia de Polícia de Sobradinho. Os 3 mandados haviam sido expedidos pela Justiça. Após os procedimentos legais, o homem de 53 anos e o jovem de 23 foram encaminhados ao Presídio Estadual de Sobradinho. A mulher de 50 anos foi levada ao Presídio Estadual de Rio Pardo e todos permanecem à disposição da Justiça. Ibarama. O Instituto Crescer Legal está com inscrições abertas até 22 de outubro para o curso de Gestão Rural e Empreendedorismo 2027, voltado a adolescentes do meio rural com idade entre 14 e 17 anos. A formação é gratuita e integra o Programa de Aprendizagem Profissional Rural. Em Barama, a iniciativa oferece aos jovens uma oportunidade de qualificação para atuação no meio rural com 800 horas de formação. O curso aborda temas relacionados à agricultura e produção, gestão de propriedades, empreendedorismo, inovação, liderança e desenvolvimento pessoal. A proposta é preparar os participantes para os desafios e oportunidades do setor agrícola, além de contribuir para a sucessão familiar e o desenvolvimento das comunidades rurais. As inscrições podem ser feitas até o dia 22 de outubro e os detalhes podem ser obtidos na Prefeitura de Ibarama. Sobradinho. Os prefeitos do MDB da região Centro-Serra, Valmor Matana, de Ibarama, Alexander Castilhos, de Estrela Velha e Luiz Afonso Trevisan, de Sobradinho, estiveram reunidos para debater e analisar os resultados da eleição do primeiro turno. No encontro, nesta quarta-feira, eles também definiram que os três apoiarão o candidato Flávio Bolsonaro na eleição do segundo turno. Até o momento, nenhum outro prefeito anunciou o seu posicionamento. Passa 7. A Brigada Militar prendeu na manhã desta quinta-feira o homem que havia fugido para uma área de mata durante a operação realizada no dia 17 de setembro na localidade de Murta, Lajeado, Sobradinho, em Passa 7. A prisão ocorreu após a delegada de Polícia Civil de Sobradinho, Graciela Foreste Chagas, representar pela prisão preventiva do suspeito. O pedido foi deferido pela Justiça, que expediu o mandado de prisão, cumprido pela Brigada Militar nesta quinta-feira. O homem era procurado desde a operação integrada entre a Brigada Militar e a Inspetoria Veterinária, realizada em setembro durante diligências relacionadas ao furto de 16 caprinos, ocorrido no município de Segredo. Na ocasião, ao se aproximarem de uma propriedade, os policiais visualizaram dois homens. Um deles abandonou a espingarda e fugiu em direção a uma área de mata. O segundo entrou na residência e se escondeu em um dos quartos. Durante as buscas no imóvel, os policiais localizaram um revólver 38 com numeração raspada, que estava ao lado da cama. O homem, que permanecia na residência, foi identificado e preso. Na propriedade, as equipes também encontraram quatro cabrinos, sendo dois de grande porte e dois de pequeno porte, semelhantes aos animais furtados no município de Segredo. A vítima foi contatada e reconheceu os quatro animais como sendo os que haviam sido levados. Além dos caprinos, foram apreendidos quatro bois, sem procedência comprovada, duas armas de fogo e dois celulares, além de outros materiais que poderiam ter relação com furtos. Durante o cumprimento do mandado de prisão nesta quinta, os policiais apreenderam ainda um aparelho celular e uma faca. Segundo a Brigada Militar, o homem possui antecedentes criminais, incluindo registro por homicídio. Após a prisão, ele foi encaminhado para os procedimentos legais. Conforme o capitão Daniel Canosa, comandante da Brigada Militar no Centro-Serra, a ação demonstra a importância da integração entre Brigada Militar e a Polícia Civil no cumprimento de determinações judiciais e no trabalho de combate à criminalidade na região. Esportiva. O Internacional venceu o Corinthians por 2-1 na noite de ontem no estádio Beira-Rio pela 29ª rodada do Brasileirão. O resultado fez o Colorado subir para a 17ª colocação na tabela com 31 pontos, mas a equipe ainda permanece na zona de rebaixamento. A vitória na estreia do técnico Eduardo Batista trouxe um novo ânimo ao elenco, antes de dois confrontos diretos fora de casa. No próximo domingo, o Internacional vai enfrentar o Grêmio pelo Grenal e na sexta-feira seguinte encara o Mirassol. Já o Grêmio empatou em 1-1 com o Remo no Mangueirão em Belém ontem. O tricolor abriu o placar com Kahneman, mas sofreu o empate aos 42 minutos do segundo tempo com Davi Braga. Como resultado, o Grêmio caiu para a 18ª posição e permanece com 30 pontos, somando 1 no empate de ontem. O Grenal de domingo será o 55º da história e vai colocar frente a frente os dois clubes gaúchos que atualmente estão na zona de rebaixamento do Brasileirão. O jogo do próximo domingo será às 17h30 na Arena do Grêmio. Sobradinho. A Sociedade João Cagol de Sobradinho promove neste final de semana o 8º Torneio Estadual Amigos da Bocha. A competição será disputada na modalidade trio com reserva, com bochas de 950 gramas em 8 canchas da região. A inscrição custa R$ 200 por trio, com direito a 4 almoços no sábado. A premiação será do primeiro ao quarto lugar, além de troféus de Amigo da Bocha, Melhor Ponteiro e Melhor Bochador. O torneio terá um limite de 32 equipes. A programação também conta com o Esquenta Abraço de Simples, que ocorre nesta quinta e sexta. A inscrição é de R$ 100,00, com 80% do valor destinado à premiação. Informações e inscrições podem ser obtidas pelo 519-9518-5121 ou ainda pelo 9621-3908. A equipe de bochas da Rádio Sobradinho e Jacuí estará presente e fará a transmissão das finais do torneio pelo Facebook e YouTube da Rádio Sobradinho neste domingo.
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0: Ibarama. A comunidade de Linha São João promove na próxima segunda-feira a tradicional festa em honra a Nossa Senhora Aparecida, padroeira da comunidade. A programação reúne momentos de fé, procissão, almoço e tarde dançante. As atividades começam às 6 horas com uma alvorada festiva. Às 8h15 saem as procissões motorizadas de Arroio do Tigre, em frente à casa de Olair Escota e também de Ibarama. As duas procissões se encontram às 9h30 na tradicional encruzilhada próxima à comunidade. Às 10 horas será celebrada a missa pelo padre Olinto Cremonese, com animação do grupo de Isair Escota, de Montenegro. A celebração também terá transmissão pela Rádio Sobradinho e pelas redes sociais da comunidade. Ao meio-dia será servido o almoço com churrasco, galeto e opções de lanches. O churrasco em espeto, com 1,5 kg de carne, custa R$ 80,00, enquanto o galeto, com 8 pedaços, custa R$ 50,00. Também haverá cuca, saladas, cachorro-quente, pastel e tortas. Neste ano, a comunidade aceitará pagamentos em Pix e cartão. À tarde, a partir das 13 horas, começa o sorteio de parte da rifa, que conta com 31 prêmios. O restante será sorteado durante o intervalo da tarde dançante. A partir das 14 horas, a programação segue com a tarde dançante animada pela banda Nave Som, com entrada gratuita. A comunidade orienta os motoristas a redobrarem a atenção, especialmente durante a manhã, devido ao grande número de peregrinos que seguem a pé até a linha São João. Segundo os organizadores, muitos devotos percorrem longas distâncias como uma forma de cumprir promessas e agradecer a Nossa Senhora Aparecida. Antes da festa, a comunidade realiza o trido em celebração às 19h30. A programação começou nesta quinta-feira e segue até sábado com a participação de diferentes grupos e celebrantes. As noites do trido também estão sendo transmitidas pelas redes sociais da comunidade. Neste ano, a comunidade também destaca os 82 anos de devoção à Nossa Senhora Aparecida em Linha São João. A programação ainda integra as comemorações do centenário da paróquia São Paulo Apóstolo de Ibarama. A expectativa dos organizadores é receber um grande número de fiéis de toda a região. A estrutura permite acomodar mais de 1.000 pessoas e cerca de 150 a 200 voluntários também se envolvem diretamente na organização da festa. As rádios Sobradinho e Jacuí acompanham o evento com boletins. Arroio do Tigre. A APAI do município promove nesta sexta-feira um jantar dançante em comemoração aos seus 33 anos de atuação. O evento será no CTG Pousada das Carretas com início às 19h30. O jantar show dançante terá programação animada por conta da banda Rota Musical, proporcionando uma noite de confraternização e celebração junto à comunidade. As fichas para o jantar custam R$ 50,00 para adultos e R$ 25,00 para crianças de 7 a 12 anos. A iniciativa também busca arrecadar recursos para a entidade e contribuir com a continuidade das ações desenvolvidas pela APAE.
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0: Santa Cruz. A concessionária Rota de Santa Maria prepara uma operação especial na 287 entre Itabaí e Santa Maria para o feriado de Nossa Senhora Aparecida na segunda-feira, dia 12. A expectativa é de aproximadamente 120 mil veículos circulando pelo trecho durante o período. Os horários de maior movimentação previstos são nesta sexta, das 16 às 18 horas, e no sábado, entre as 9 e 10 e meia da manhã. A concessionária reforça o atendimento aos usuários e restringirá obras que exijam bloqueio de faixas nos períodos de maior fluxo. O serviço de atendimento ao usuário funcionará 24 horas com atendimento médico, mecânico e inspeção de tráfego. Em caso de necessidade, o contato é o 0800-1287.
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0: 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O tempo segue instável no Rio Grande do Sul nesta quinta-feira, com aumento da nebulosidade e chuva na maior parte do estado ao longo do dia. A presença do ar mais quente antes das áreas de chuva favorece a elevação das temperaturas e deixa o tempo abafado devido à maior altitude e umidade. A Metsul alerta para um período de chuva mais volumosa no sul do Brasil nos próximos dias. No Rio Grande do Sul, o tempo permanece instável até o final de semana, quando uma área de baixa pressão deve reforçar a chuva antes de dar origem a um ciclone extratropical próximo ao litoral do Uruguai. A chuva de hoje já soma 83 milímetros, segundo Iedugassen, que acompanha o volume de chuvas no bairro Vera Cruz, em Sobradinho. Aqui para a região Centro-Serra, a temperatura mínima de hoje foi de 17 graus e um décimo, segundo o registro da estação meteorológica do IMET, instalada no Parque da Feijão. A máxima hoje pode chegar aos 20 graus. Neste momento, em Sobradinho, na quadra Altos da Matriz, a temperatura é de 18 graus e a umidade relativa do ar está em 91%.
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0: 12 horas 56 minutos. 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A última notícia. Sobradinho. A vereadora Kátia Thaís Dalmolin, do Progressistas, afirmou que pretende manter a formação de atuação no Legislativo de Sobradinho, mesmo após a Comissão de Ética da Câmara propor a aplicação de censura verbal em razão de uma fiscalização realizada por ela no Hospital São João Evangelista. A decisão foi tomada após análise de uma representação encaminhada à Câmara pela mesa diretora, relacionada a fatos ocorridos durante a ida da vereadora à unidade hospitalar. Conforme a apuração da Comissão de Ética, a conduta foi considerada uma infração de natureza leve. As acusações mais graves apresentadas no processo não foram comprovadas. Em entrevista à Rádio Sobradinho, Kátia afirmou que não foi ao hospital para realizar uma visita, mas porque teria sido chamada por um paciente que aguardava atendimento e estava sentindo dores. Ela justificou a presença no local também pela função fiscalizadora do vereador, considerando que o hospital está sob intervenção municipal e recebe recursos públicos do município. Segundo o advogado Rogério Barbieri Carniel, que representa a vereadora, acusações como coação de funcionários, injúria de cunho discriminatório, acesso a prontuários de pacientes e ingresso em quarto de isolamento não foram comprovadas durante a instrução do processo. A defesa, conforme o advogado, sustentou que o caso deveria ser arquivado por insuficiência de provas. A comissão, entretanto, entendeu que houve extrapolação dos limites da autorização de ingresso na unidade ao procurar o médico e propôs a aplicação da penalidade mais branda prevista, a censura verbal. Carniel explicou que a censura verbal funciona na prática como advertência. Caso a decisão seja mantida, a advertência deverá ser realizada em sessão da Câmara pela presidência da Casa. A defesa ainda avalia se apresentará recurso ao plenário. O prazo para essa decisão termina nesta semana. Para Kátia, a decisão não deverá modificar sua postura no Legislativo. Ela afirmou que continuará exercendo a fiscalização e se definiu como uma vereadora combativa. A parlamentar também disse não ter interesse neste momento em disputar outro cargo político e que pretende concentrar-se no cumprimento do atual mandato. Durante a entrevista, a vereadora ainda criticou o custo do processo para a Câmara. Segundo ela, teriam sido gastos cerca de R$30 mil com a contratação de profissionais para atuar na assessoria jurídica. Kátia também afirmou que decidiu tornar público o processo por entender que a população tem direito de saber o que ocorre dentro do Legislativo. Segundo ela, a transparência faz parte da forma como pretende exercer o seu mandato. 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

Salve, salve, galerinha do bem! 1h07, 1h07, boas tardes! 21.8 a temperatura aqui na Altos da Matriz, instabilidade, deixa chover. Eu sou Maristela Orlandi, a partir de agora a gente vai juntos no Mundo Pop até as 16 horas, quinta-feira, hoje, 8 de outubro de 2026. 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A gente vai começando aí a nossa tarde então, do Mundo Pop com o melhor do pop, do rock, do sertanejo universitário, aquele pagodinho, sambinho pra te curtir aqui. Os lançamentos, as novidades, os clássicos, o que nunca sai de moda, a gente toca nas tardes de segunda a sexta-feira. E vamos começar bem de leve a nossa tarde? Vamos começar assim, ó, com

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10: E a hora vento norte, 1h20.
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10: Bora então, galera, 1h21, 21.8 a temperatura. Vamos de Thiago York, amei te ver.

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Galera, é o seguinte, fala que deixa chover. O Festival da Polenta, que aconteceria amanhã no Salão Paroquial aqui de Sobradinho, foi transferido para o dia 23 de outubro, hein? Portanto, transferido aí o Festival da Polenta, tradicional Festival da Polenta, que aconteceria amanhã. Então foi transferido para dia 23 de outubro. 1h38 minutos. Bora, galerinha do bem, trazendo aí. Fala, Marilane, Marita ali, claro. Claro que eu trago sim. Vamos, deixa eu trocar pastinha aqui, a gente já traz. Galera aí no Lago Muda, sempre na sintonia aí. Brigadão pela parceria, meus queridos. A rainha do rock, a gente traz então pra Marilane. Vamos trazendo também Blues Traveler, Hook, McFly, Fail in Love. Tá bom, deixar pro próximo bloquinho, Luiz Carlos. Segura aí o Chuck, eu já trago. Vamos ver o que o Clândio quer ouvir aí. Zá, Clândio. Ai, 1h29. Já vou ouvir aí, Clândio, já te mando. Vamos ver o que eu toquei aí. Vou olhar a playlist aí pra ver qual foi, qual é a música que tu quer saber aí, tá? Já te manda aí. Segura aí que eu já te mando. Vou trazer então, Marilane, a Rita Lee, Ovelha Negra.

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9: 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A gente traz, galera, pra te curtir aí. Vamos trazendo aí a versão do Hit pra Menina Veneno. A versão aí do Hit pra Menina Veneno da Francine. Bora curtir aí, galera!

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11: De buenas aí, galera, 2h07, vem com a gente, nossa super parceria por aqui, Casarão Verde Sobradinho, que tá cheinha, cheinha de novidades aí da coleção Primavera-Verão esperando por você. 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Ai, Jesus, eu tô devendo ainda o som aí do Luiz Carlos. Deixa aí pro próximo bloquinho, tá bom, queridão? Segura aí mais um pouquinho, segura. Calma, muita calma nessa hora que daqui a pouquinho tá saindo. 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E bora curtir aí, Irmão da Lua, Amigo das Estrelas, Zezé de Camargo e Luciano.

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Muito que bem, galera do bem, vem com a gente, só vem, pede a tua, faz com a gente a melhor playlist, tá de boas aí pra curtir a nossa tarde de quinta-feira, sempre com a parceria LS Tractor, que produz no Brasil os tratores com a melhor tecnologia para a agricultura familiar. 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Vamos de Blues Traveler... Hook pro Luiz Carlos em Campos Borges, mas que tá em julho, reconstruindo julho. toda vez, né, Luiz Carlos, toda vez esse bullying. ai, tá quase, né, tá quase, final do ano termina de reconstruir, né. Vai curtir então Blues Traveler e que mais? Que coisa, né? Que coisa! E McFly Failing Love na sequência aí, tá bom? Abração, queridão!

0: aplauso aqui inicial.
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11: 2h40, 2 horas e 40 minutos. Chuva deu uma trégua aí, deu uma trégua a chuva. Bora, galerinha! 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Alôzão aí pro nosso queridíssimo Zeca Menegassi, que tá sempre na sintonia também, né? Curtindo aí o mundo pop, né, Zeca? Abração aí, meu querido! Alôzão pra nega que tá na sintonia aí. Tudo bom, nega? Aquele abraço e ó, olá ela aí, a menina do agro. Tá bom, menina do agro, vai pra ti então essa daí.

0: 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Vai, bebê.
1: Dói no peito, dói na mente, dói no bolso.
0: Eu não sei qual é pior dessas três.
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2: Ai, ai, ai, ai, chora não, bebê. 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
11: Olha a hora aí, 6, faltando para as 3, 6 para as 3. Galera, é o seguinte, hein? O Festival da Polenta, que aconteceria amanhã no Salão Paroquial de Sobradinho, foi transferido para o dia 23 de outubro, tá? Dia 23, então, Festival da Polenta, que aconteceria amanhã. E é o seguinte, a gente segue de buenas com muita música boa, você fazendo com a gente a melhor playlist, mandando teu zap aí pro 51-37-42-1090. Já vamos trazendo aí mais um bloquinho pra galera, mas antes aquele merchan de buenas aí pra LS Tractor, que produz no Brasil os tratores com a melhor tecnologia para a agricultura familiar. 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Alôzão, vai pro Robson Vanzi. Ah, hoje é dia de chimarrão. Hoje sim, hoje tá ok, né? Com essa chuva vai bem um chimarrão, né, meu querido? Abração aí, tamo junto. E é claro que o volume tá sempre no talo aí, né, Robson? Que beleza, curtindo aí o nosso mundo pop. Tamo junto, então, meu querido. Raulzito, tente outra vez. Já tá no ponto aqui. Alôzão também, meu queridíssimo Limba. Chovendo na Serra Gaúcha, agora deu uma trégua aqui, mas também já faz um tempinho, né? Faz que mais de 40 minutos que você mandou o recado aí. Tava chovendo antes também, agora deu uma trégua aqui. Tá de buenas. Caxias do Sul, então 18 graus. Por aqui, meu amigo, está nesse momento, deixa eu dar uma conferida, 21.8 temperatura, né? Mas deu uma trégua a chuva, mas vem mais. Infelizmente, né? Segundo os prognósticos da Metsul, vem muita chuva. Cássia Heller pra ti, depois do Raulzito. Tá saindo aí.

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Fala, meu amigo Gelson. É a galera da fiscalização aí nas IRSs da região toda aí, né, meu querido? Vocês estão na área aí, no corre. No corre aí pra tapar todos os buracos aí do trecho, né? E são muitos, né, meu amigo? São muitos. Rapaz do céu, são muitos ultimamente, né? Mais um abração pra vocês aí, meus queridos. Tamo junto sempre. Isso aí, sempre que possível. Mas pode conferir pelo aplicativo também, né? É só deixar aí, ligar no aplicativo aí e curtir quando vocês não estão na região, né? Abração aí, bom trabalho. E agora com essa chuvarada de novo, vai ter que fazer uma pausa, né? Tem que fazer uma pausa aí pra poder tapar esses buracos. E com certeza vai, aonde tinha um, vai ser dois agora, né? Com toda essa chuva aí. Um abração, meu amigo, e toda a galera aí da fiscalização, nas obras aí, tapando os buracos e etc e tal. CL Reformas, essa... Ai, ai, ai, ai, ai, Cleiton, mas que barbaridade. Essa coca aí não é Fanta não, né? Essa Fanta aí não é coca, né? Essa coca não é Fanta, né? Não sei mais o que é o que agora. Bora pintar o mundo então, bora pintar esse mundo aí, isso aí. Isso aí, meu querido, pintar de branco mesmo. Pintar de branco que é pra ter paz. Aí, pelo menos, essa... agora ficou legal, né? Essa Fanta laranja aí, a tinta branca. Pelo menos vamos ter paz, né? Vamos ter paz no bullying pro Ramon aí, né? Ai, ai, ai, ai, ai. Um abração aí. Anjos do Hangar, né? Anjos do Hangar, Estrela Guia, tá bom. Um abração, turma aí, CL Reformas, CL Construções aí, CL Construções e Reformas. Cleiton, Ramon e a gurizada aí. Fantinha laranja não pode faltar, né? Ui. Tadinho do Ramon, né? Tadinho do Ramon, sofre bullying direto todo dia. Brincadeirinha, viu, Ramon? Brincadeirinha. Ó, pincel e a tinta branca aí. Paz, é paz, meu querido, paz. Paz na obra aí, fora da obra também. Deixa eu catar aqui Anjos do Hangar então pra vocês. Estrela Guia, cadê? Aqui. O que mais que a gente vai trazendo? É, isso aí, Gelson, não pá. Agora é chuva vários dias, né? E não vence, né? Não vence tapar o buraco. Onde tapou um buraco já tem dois do lado, né? Tá doido, meu querido, tá doido. Rock, já já, no próximo bloquinho já sai um sertanejo universitário aí, tá bom? Não arrumou ninguém, não deu match ainda, Rock, mas que barbaridade. Vamos divulgar teu número aí de novo pra mulherada que está solteira aí, afim aí de um relacionamento sério. É, vamos divulgar o número aí do Rock, né, que o Rock tá querendo um amor, né? Já passou o inverno, arrumou amor, quem sabe no verão, né? No verão aí, 995875662. 995875662 é o número do Rock aí. O Rock tá procurando aí um amor, né? Deve estar em algum lugar aí. Deve estar em algum lugar, em algum momento vai aparecer, né? Não, Rock? Aguarda, aguarda, que daqui a pouco dá match.

13h19, bora de Armandinho. Aproveitar e mandar um alusão aí pro Serginho Vieira. Serginho que lembrou aí dos rolés aí de antigamente, no Centrão. No Chava Branco do Rômulo, né? Rômulo que foi nosso colega, inclusive, né, Serginho? Um abração aí, meu querido. Tamo junto sempre. Bom trabalho aí. Bom, na verdade, bom é uma palavra forte, né? Se fosse bom, chamava trabalho, né? Brincadeirinha, brincadeirinha.

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2: De olho na hora, 13h34, 13h34, com a tua parceria a gente vai fazendo a melhor playlist na tarde da quinta-feira. Chuva deu uma trégua aí, até agora estamos na trégua, até agora na trégua, já faz mais ou menos uma hora aí. Mas vem mais chuva por aí, tá quente, tá abafado na verdade, abafada aí a tarde da quinta-feira. 21.9 a temperatura por aqui. 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Salve, Solange Noy, beijão aí, minha queridona. Como é que você tá aí, turma de Arroio do Tigre? Obrigadão pela companhia. Demorou, mas vai sair a tua, tá? Demorou, mas já vai sair. Já, deixa eu catar aqui. Culio, cadê? Culio, Gangsta Paradise. Beleza. Opa, errei aqui, não essa, essa aqui, agora sim. Também pra turma aí de Lagoão na sintonia, como é que vocês estão aí, meus queridos? É isso aí, invocar as entidades de Lagoão, né? É isso aí, Wesley, um abração aí, meu querido. A turma aí do Mildezão do Bilo sempre na sintonia, de vez em quando, mesmo que tu não apareça, eu mando aquele salve aí, né? Sei que tá sempre no corre aí, mas bora. Bora fortalecer aí, né? Bora fortalecer a parceria, né, meu amigo? Isso aí, Mildezão do Bilo, sempre na sintonia. Abração, Wesley. Pediu... O que que pediu mesmo? Toca aí, diz I love... Ah, Guns, né? Bora então com Guns na sequência.

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0: E aí, galera, tudo bem? Olha, hora aí, 4, faltando pras 4, bora pra saideira! Tá bom o lanchinho aí hoje, então? Tá bom o lanchinho, ó. Isso aí, hein, Cleito e Ramon? Panta laranja, pãozinho, banana, iogurte, isso aí, pra ficar fortinho, pra seguir até o final do dia na obra, né, meus queridos? Aquele abraço, então. Galera, vamos pra saideira? Vamos pra saideira, que já tá na hora, agradecendo aí a parceria da Vencal Calçados, Casarão Verde Sobradinho, Pepe Calçados, LS Tractor e também Cervejaria Mechan. Último bloquinho e a gente volta amanhã, que é sexta-feira. Vamos de Luana Prado e o Modo Homem Se Perdeu, igual eu. Simone Mendes.
1: Pra todas as mulheres empoderadas que estão aqui hoje, eu ativei o Modo Homem, viu? E nem é mesmo.

0: Brasília! Coisa linda, hein?
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Olá, gente, muito boa tarde. Chegamos aí para você com mais uma edição do programa das bandas aqui na Jacuí 97.3 FM. Já estamos com 4 horas agora, mais 9 minutos, 4:09. Para você, a partir desse momento até as 5:30 da tarde, te prometo trazer o melhor da música popular do Sul na programação 97.3 FM. 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Trazendo aí pra ti a nossa primeira atração musical do programa, Tinha um Bar no Caminho. Ai, ai, ai, isso avisa, às vezes é um probleminha, né? Ai, baridade. Vamos trazer o Rogério Magrão e banda pra cantar a primeira.

Aí 4 horas agora mais 12 minutos, 4:12, tinha um bar no caminho. Rogério Magrão e banda na abertura do programa das bandas no dia de hoje. 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Quatro horas agora, mais 14 minutos, 4:14. É a programação das bandas aqui na Jacuí 97.3 FM. Chegando com o sucesso do destaque nacional, Calamidade Emocional.

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Muito bem, estamos agora com 4 horas mais 22 minutos, 4h22. Olha só, lembrando para você que o Festival da Polenta, que estaria acontecendo amanhã sexta, no Salão Paroquial de Sobradinho, foi transferido, viu? O Festival da Polenta, que aconteceria amanhã no Salão Paroquial aqui de Sobradinho, foi transferido para o dia 23 de outubro, tá? Repetindo, o Festival da Polenta, que aconteceria amanhã no Salão Paroquial de Sobradinho, foi transferido para 23 de outubro. 3742-1090, para tu participar do nosso programa, deixar teu recado por aqui, pede a tua música, teremos o maior prazer em te atender, né? Já manda logo a tua mensagem pra gente não se apertar no tempo aí na finaleira do programa, tá beleza? 3742-1090, vai participando aí da nossa programação. A temperatura está em 20 graus, a umidade em 85% na região Centro-Serra do Rio Grande. 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Agora 4 horas com mais 25 minutos, a hora certa, e para você vamos trazendo na sequência da nossa programação Leandrinho e Banda, que canta. Você tem uma vizinha fofoqueira por aí ou é complicado, é difícil? Não, não é muito comum, né? Mas tem. É difícil, mas tem.

0: e do Castelhão numa dupla, né? Ai, ai, ai, eu sabia de onde que era essa dupla, né? Agora me falha a memória aqui. Eu vou trazendo aí na sequência da nossa... A de Tapejara, lembrei. Lá de Tapejara. De Tapejara. Tudo certo, Jorge?
1: Tudo certo.
0: Recuperado de ontem?
1: Mais ou menos. Abraço pro
0: Pretinho Puntel, né? Que nos ofertou uma janta ontem, meu Deus do céu, né? Isso não é uma janta, isso é um espetáculo, né?
1: Panelão, hein?
0: Deus ali. Isso que não precisou nem do Josiano pra pegar as galinhas, né? As galinhas fechadas, assim, olha, o pessoal que precisar pegar as galinhas nos terreiros aí, nós temos um colega nosso aí que, Deus ali, rapaz, tem umas técnicas pra pegar umas galinhas que eu vou te contar, né? Abraço nosso amigo Alberto Lázari, que tá ligado na programação. Obrigadão pelo carinho da audiência. Obrigado pelo carinho da companhia sempre, tá certo? Pessoal de Campestre, esposa, família toda aí, tá bom, Alberto? Obrigadão pelo carinho da audiência. O Pretinho já fez a parte dele agora, falta o amigo Alberto, né? Ornessa, né? É só avisar aí que eu junto a galera, tá bom, Alberto? Só avisar que eu junto a galera aí, tá? Ônibus, lugares de costume, né? Vamos lotar a casa aí, né? Eita maravilha! Mesomo e Castelhano cantam na sequência da nossa programação. A Menina Morena, pra gente recordar esse grande sucesso do baile. Vamos curtindo por aqui.
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Muito bem, já estamos de volta para você mais uma vez, já com 4 horas e 41 minutos, 4 com 41. Mandar um abraço para o Leandrinho que está nos acompanhando no seu poçante, né? Na sua geladeira deitada, né? Lá na sua carreta frigorífico, né? Aquele abraço na região aí de Indoanova Santa Rita, na região aí de Trindade do Sul, sintonizando 97.3 FM, hein? Que maravilha! Aquele abraço, boa viagem! 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Bora com mais sucesso musical, mandar um abraço pro pai que tá em casa. Ô Leandrinho, o pai tá perguntando aqui se tu, a hora que precisar de um chá de goiaba, é só chegar aí na rua... Barbaridade, me esqueci agora, Chico. Dionísio da Fonseca Reis, se eu não me engano, tá? O Leandrinho uma vez precisou de um chá de goiaba, a mãe fez pra ele, antes de um baile lá em Agudo, né? Pra dar uma estancada. Tava meio solto o negócio, de Deus que me perdoe, hein, Leandrinho, ó. Mas resolveu, né? Isso é o que importa, né? O importante é que resolveu, né? Aquele abraço, obrigado pelo carinho da audiência. Vamos com banda Barbarella na sequência, vem. Vem acalhar essa música agora, ó. Vem cuidar de mim, o Leandrinho precisou e a mãe cuidou, né?

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5: Muito bem, chegando aí para você agora com o momento TBT das bandas, para a gente recordar sucessos que foram, que marcaram época, né? 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É o que a gente traz na sequência aqui da nossa programação. Vamos trazendo uma canção que foi gravada lá no ano de 2001. A música Bilhete de Amor, da banda Danúbio Azul, do município de Criciúmao. E a gente vai recordar essa canção na sequência aqui da nossa programação. Quem te mandou um bilhete de amor? 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É o sucesso da banda Danúbio Azul que chega a seguir, 5 e 3. Boa tarde.

0: Maravilha, tá aí o sucesso da banda Danúbio Azul na nossa programação Bilhete de Amor. Essa foi a primeira do TBT de hoje. Quadro este que a gente tem o apoio, a parceria por aqui sempre da Mecânica do Jair em Linha 4 Ibarama.
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0: 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No quadro TBT das bandas, agora vamos trazer. Isso aqui foi sugestão musical, inclusive, do nosso amigo Valdemir Varros, né? Ele que é representante comercial e pela região aí acompanha a nossa programação durante todo o dia, né? Agora eu vou trazer por aqui a canção da banda Doce Pecado, lá do município, na época que foi gravada essa canção. Hoje, a sede da banda Doce Pecado é no Paraná. Na época que foi lançada essa canção, por muito tempo, na verdade a banda Doce Pecado surgiu no município de Não Me Toque, aqui no estado do Rio Grande do Sul. E eles na época gravaram, em 2004, a música Liguei Só Pra Dizer Que Eu Te Amo. Canção que a gente vai recordar no dia de hoje. Banda Doce Pecado é a segunda atração do quadro TBT das bandas. Agora 5 horas mais 7 minutos.

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8: Muito bem, já estamos de volta para você mais uma vez. É a programação das bandas aqui na Jacuí 97.3 FM. Deixa eu dar uma passada aqui no nosso 3742-1090. Deixa eu ver aqui. A Elisa e também a Grace lá no Super Lisa em Agudo. E esse chinelo aí, Grace? Esse foi, né? Esse chinelo aí arrebentou. Se fosse antigamente, te dá um jeito de dar uma colada nesse chinelo. Hoje em dia, pega e compra um novo, né? Mas antigamente, você andava com chinelo com prego ali, com arame daqui e dali, até que não dava mais mesmo, né? Muito bem. Obrigado, então, pelo carinho da audiência de vocês aí no Super Lisa em Agudo. Ela pediu a canção do São Francisco, Não Chore Mais. Vamos trazendo aqui na sequência da nossa programação. Aliás, a Grace que vai entrar em férias, vai voltar só em novembro. Meu Deus do céu, hein? Vai dar uns 40 e poucos dias de férias, hein, Grace? devem ser merecidas, claro, né? Abraço, gurias. Obrigado pelo carinho da audiência lá em Agudo, pela internet, acompanhando a nossa programação, né? Quem mais tá por aqui? Mandar um abração ao nosso amigo Marciano. Como é que estamos, tchê? Tudo certo? 2 pontos críticos de muita água na pista. Esse aí é um problema, né? Esse dia tava aqui entre... chegando em Sobradinho, vindo de Barama, chegando em Sobradinho, bem na curva ali. Os desaguadores, vamos dizer assim, as valetas laterais do asfalto, entupida. Então a água vem pra pista, né? Isso sempre é um problema. E o Marciano tá nos trazendo a informação aqui de muita água na pista, próximo ao pré-moldado Spete, atrás do CTG Pousada das Carretas. Ali faz tempo, né? Ali faz tempo que tem esse problema ali, né? E também no trevo da Vila Mor, isso causado por descuidos de serviços feitos, também é verdade. Obrigado pela informação, pessoal que está trafegando aí, portanto, ali em Arroio do Tigre, próximo ao CTG Pousada das Carretas, dá uma cuidada, ali tem bastante água na pista sempre, né? Seguidamente, ainda mais um dia de chuva que nós tivemos hoje, né? Obrigado pela informação. Agora já falei, agora que fui ver aqui. Vamos trazendo por aqui mais recado na nossa programação. Olá, tudo bem? Costurando. E na escuta, um abraço. A Rosana Rodrigues. Tudo bem, Rosana? Aquele abraço, obrigadão pelo carinho da audiência. Olha quem chegou por aqui. Pretinho Puntel, tá ligado na programação. Abraço para você e toda a família. Obrigado pela recepção de ontem. Tava show de bola, hein? E a Maria caprichou, né, che? Ai, que cardápio, né, che? Aquela massa com frango, frango com massa. Vou te contar a coisa mais boa, né, che? Ah, o melhor de tudo foi a recepção, claro, né? Aquele abraço para a família toda aí. Quem tá aqui com a nossa programação também? A Marilene Lopes, acompanhando a programação aí no Lago Mudas. Aquele abraço, obrigadão pelo carinho da companhia. 5h26, um trechinho da canção que a Grace pediu. Depois já vamos chegando pro final do programa.

Aí um grande sucesso do São Francisco. Fazia tempo que não escutava essa música, hein? Não chore mais. E se for chorar, manda áudio, tá? Sucesso do São Francisco na nossa programação. Já estamos no adiantar da hora, sempre agradecendo por aqui os nossos parceiros, né, os nossos patrocinadores do programa. 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Que timaço de patrocinadores que temos aqui no Bandas da Jacuí, né? Abraço a todos, brigadão pelo carinho da audiência. Nós voltamos amanhã, né? Nós voltamos amanhã. Amanhã já é sexta-feira, estaremos de volta por aqui a partir das 4 da tarde. Espero todos. Abraço, até lá.

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É, gauchada, é das cadeiras por aí. Nosso baile gaúcho, nosso baile campeiro vai começando por aqui, né? Mais um final da sua tarde, hoje desta quinta-feira, 8 do mês de outubro. Estamos com 5 horas 40 minutinhos, 5h40. No seu finalzinho da tarde, após um dia com bastante chuva em toda a nossa região, uma trégua da chuva aqui na cidade de Sobradinho neste momento. Vinte e um graus de temperatura. Pablo Cardoso por aqui, dizendo companhia então a partir de agora. Juntos a gente vai até às 7 horas da tardinha, até às 19 horas, só com o melhor da música gaúcha, melhor da música campeira, melhor da música fandangueira, para embalar bem aí o teu finalzito de tarde, tá bom? 3742-1090 é o nosso telefone, através desse número tá valendo você fazer sua ligação e falar diretamente comigo, ou também tá mandando sua mensagem de texto ou de áudio aí para o nosso WhatsApp, queria divulgar a sua participação e, claro, né, te mandar aquele abraço, aquele quebra-costela bem apertado por aqui também. 3742-1090. 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Tia, você que tá tomando um bom chimarrão por aí, você que tá no serviço ainda, você que tá no trecho, você que tá por casa, vamos, que a partir de agora tá no ar o meu, o seu, o nosso Limpa Banco da Jacuí. E vamos iniciando ao som do Tia Barbaridade, sábado dia. Logo mais também tá chegando aqui, saracoteando com Tia Garotos na 97.3.

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Gauchada, já temos de volta por aqui, né? Seu limpa-banco, final da sua tarde, logo logo se encarregando aí pra noitada da sua quinta-feira. E quinta-feira já é quase sexta, né? Já temos nessa rebarba da sexta-feira aí. Hoje é seu 8 do mês de outubro, 5 horas mais 52 minutinhos, 5h52. Vamos que vamos por aqui até as 7 horas da tardinha. Melhor da música gaúcha, o melhor da música campeira. Tchê, vamos mandar um quebra-costela apertado aí pros nossos amigos, nossos parceiraços lá da São Marcos Vidros e Esquadrias. 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Nosso ouvinte, nossa amiga Angélica lá de Barros Cassal, sintonizada com a gente, trabalhando e na escuta, né, Angélica? Mandou foto do mato bem cevado aqui nessa cuia bonita, né? E tá saindo mais cuia ali pelo jeito, né, Angélica? Essas cuias agora estão muito em alta, essas cuias com bocal de alpaca, né? Um abração pra vocês aí, tá bom? Pra ti, pro Kleber, Augusto, nossos amigos, nossos ouvintes aí, sintonizam com a gente em Barros Cassal. Muita chuva por aí, Angélica. Aqui em Sobradinho despejou-lhe água, valendo hoje, né? Coisa séria. Então você vem por aqui, os serranos.

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Boa tarde, você que nos acompanha neste final de tarde de quinta-feira, na hora da Ave Maria. Nessa quinta, queremos rezar a Nossa Senhora da Saúde, pedindo a Maria que interceda junto a seu Filho, Jesus Cristo, a te conceder a saúde do corpo, do espírito, da alma, do coração e das atitudes. O anjo do Senhor anunciou a Maria e ela concebeu do Espírito Santo. Ave Maria, cheia de graça, o Senhor é convosco. Bendita sois vós entre as mulheres e bendito é o fruto do vosso ventre, Jesus. Santa Maria, Mãe de Deus, rogai por nós, pecadores, agora e na hora de nossa morte. Amém. Eis a serva do Senhor. Faça-se em mim segundo a vossa palavra. Ave Maria, cheia de graça, o Senhor é convosco. Bendita sois vós entre as mulheres e bendito é o fruto do vosso ventre, Jesus. Santa Maria, Mãe de Deus, rogai por nós, pecadores, agora e na hora de nossa morte. Amém. E o Verbo divino se encarnou e habitou no meio de nós. Ave Maria, cheia de graça, o Senhor é convosco. Bendita sois vós entre as mulheres e bendito é o fruto do vosso ventre, Jesus. Santa Maria, Mãe de Deus, rogai por nós, pecadores, agora e na hora de nossa morte. Amém. Rogai por nós, Santa Mãe de Deus, para que sejamos dignos das promessas de Cristo. Oremos, concluindo o Ângelus, esta oração do final de tarde. Infundi, Senhor, como vos pedimos, a vossa graça nas nossas almas, para que nós, que pela anunciação do anjo, conhecemos a encarnação de Cristo, vosso Filho, pela sua paixão e morte na cruz, sejamos conduzidos à glória da ressurreição. Por nosso Senhor Jesus Cristo, vosso Filho, que é Deus convosco, na unidade do Espírito Santo. Tenha você um ótimo final de tarde, um bom descanso e que Maria interceda por ti. Em nome do Pai, do Filho e do Espírito Santo. Amém.

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0: É, gauchada, já temos de volta por aqui, né? Seu Limpa Banco, finalzinho da sua tarde. Vamos que vamos por aqui até as 19 horas da tardinha. Só com aquelas galdérias do nosso Rio Grande, né? 6 horas mais 9 minutinhos, 6 e 9 no seu 8 do mês de outubro. 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Não esquece de seguir aí nas redes sociais, ficar por dentro das novidades, por dentro das ofertas, tá bueno? 6 horas mais 14 minutos, 6 e 14, do dia de câncer, linha Paz e Segredo. Boa tarde, Pablo. Estamos tomando um chimarrão e na escuta. Roda a música tua aí para nós. Um abençoado final de quinta-feira. Um abraço, abração pra você, tá bom, Durilde? Vou cantar pra você aqui, deixa eu ver, pode ser a Gaita Fandangueira ou Na Garupa do Vento com o Leandro Silva, né? Uma das duas vai ser daqui a pouquinho pra ti, seu Ari, todo o povo aí de Linha Paz e Segredo que sintoniza com a gente, tá bom, Durilde? Abração pra vocês. Mas antes vamos chegando por aqui com Companhia da Vaneira.
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0: cantar comigo, chega mais meu amigo Leandro Silva.
1: Grande Pablo Cardoso, é uma alegria, guri, poder estar cantando contigo. E vamos embora na

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7: É, já temos de volta por aqui, né, tia? Seu finalzinho da tarde, logo, logo, se encarreirando aí pra noitada da sua quinta-feira, 8 do mês de outubro. 6 horas mais 39 minutinhos, 6h39, neste momento aqui em Sobradinho, no seu finalzinho da tarde, início da noitada da quinta-feira, né? 20 graus, se mantém a temperatura. Vamos mandando um quebra-costela apertado aí pros nossos amigos, nossos parceiros lá. 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Vamos mandando um quebra-costela apertado aí pro nosso amigo, nosso ouvinte, o Ney Corrêa, lá do Passa Sete. Como é que temos, Ney? Por aí, tudo certo? É muita chuva aí no Passa Sete, Ney, no Cerro da Figueira, né? Abração pro Ney, pra Eli, a Sofia, a Lara, todo o povo aí do Passa Sete que sintoniza com a gente, né? Opa, meu amigo, aqui é o Clorberto Padilha, de Soledade. Gostaria de ouvir a música aí, de pai pra filho. Abração pra você, tá bom? Clorberto Padilha, você e todo o povo aí de Soledade que sintoniza com a gente nesse finalzinho de tarde. Jonatas de Barão, tomando um bom mate, diz ele, que tal sapecar pra nós uma do Gaúcho Pachola aí? Capaz que não, né? Jonatas, abração pra você, todo o povo de Ibarama aí. E o Jonatas mandou foto aí, comendo uns bolinhos fritos nesse finalzinho de tarde, né? Pra que melhor, né, Jonatas? Vamos trazer então pra vocês aí de Ibarama, né? Nossos ouvintes, nossos amigos, o Gaúcho Pachola. Abraça, gaita, gaite!

0: Pois é, João Luiz, velho. Gaiteiro que é gaiteiro não se entrega. Por isso que nós continuamos.
1: É, tieba, essa gaita, gaiteiro, gaúcho, pachola aqui no seu limpa-banco, né? Já que temos tocando os da nossa região, vamos continuar por aqui então, né? Trazendo o Henrique Feliz na memória do meu povo. Esse Arroio do Tigre aí, né? Grande músico, grande gaiteiro aí. Ação pro nosso amigo Henrique Feliz, também pro colega Cléo Oliveira, o compositor das letras, né? Abração pro Cléo, abençoado da semana aí. Início de final de semana já, né, Cléo? Quebra costela aí pra ti.

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12: É, gauchado, já temos de volta por aqui, né? Na finaleira, na Rapa do Tacho, apenas dois minutinhos separam das sete, dois para sete. 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Tia Limpa Banco retorna amanhã, na sua sexta-feira, tá bem? Só com as galdérias do nosso Rio Grande por aqui. A todos vocês, uma feliz e abençoada noite de quinta. Aquele abraço e até mais! 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
1: Em Brasília, 19 horas.
2: Está no ar a Voz do Brasil. As notícias do governo federal que movimentaram o país no dia de hoje.
3: Olá, boa noite.
1: Boa noite para você que nos acompanha em todo o país.
3: Quinta-feira, 8 de outubro de 2026.
1: Vamos aos destaques do dia.
3: Falta um mês para o primeiro dia do Exame Nacional do Ensino Médio.
1: Estudantes de todo o país se preparam para conquistar uma vaga no ensino superior. Luana Karen.
4: Os inscritos devem conferir o local de prova com antecedência e organizar os itens necessários para o exame, como documento oficial com foto e caneta esferográfica preta.
3: Flagrantes de trabalho em condição análoga à escravidão atingem setores como pecuária, construção civil e serviços domésticos.
1: Ministério do Trabalho e Emprego atualiza cadastro de empregadores autuados no país. Gabriela Noronha.
5: Os 82 registros estão distribuídos por 21 unidades da Federação. Minas Gerais concentra o maior número de ocorrências.
3: Proteção às mulheres.
1: Vítimas de violência doméstica têm direito ao afastamento remunerado do trabalho por até 6 meses.
3: A decisão garante estabilidade financeira para romper o ciclo de violência. Thaís de Araújo.
6: A mulher afastada não precisa cumprir período de carência. Também não há desconto de contribuição previdenciária e o período é computado como tempo de contribuição para a aposentadoria.
1: Na apresentação da Voz do Brasil, Luciano Seixas e Mariana Júnior.
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1: Mais de 500 trabalhadores foram resgatados em situação de exploração extrema e trabalho análogo à escravidão em 21 estados brasileiros.
3: O Ministério do Trabalho atualizou a chamada Lista Suja, cadastro que reúne empregadores responsabilizados por submeter trabalhadores a condições análogas à escravidão.
1: Nesta nova atualização foram incluídos 82 nomes entre pessoas físicas e empresas. Os casos foram identificados em fiscalizações realizadas entre 2024 e 2026.
5: 82 novos nomes foram incluídos na chamada Lista Suja, cadastro que reúne empregadores flagrados submetendo trabalhadores a condições análogas à escravidão. Desse total, 54 são pessoas físicas e 28 são empresas. A atualização do documento foi publicada pelo Ministério do Trabalho e incluiu casos identificados pela Inspeção do Trabalho entre 2024 e 2026. A Coordenadora-Geral de Fiscalização para a Erradicação do Trabalho Análogo ao de Escravizado e Tráfico de Pessoas, Shakti Prates Borella, explica que os registros entram no cadastro somente após o encerramento do processo administrativo, quando existe decisão definitiva pela procedência da autuação.
7: O empregador tem o direito à defesa, ele vai fazer sua defesa e tem um julgamento administrativo que vai constatar que, de fato, aquela infração existiu. Quando não tem mais recurso administrativo, essa empresa vai entrar na lista, vai entrar no cadastro de empregadores.
5: Ainda segundo o cadastro, os 82 registros estão distribuídos por 21 unidades da Federação. Minas Gerais concentra o maior número de ocorrências, com 19 casos, seguido pela Bahia com 8. Entre as atividades econômicas com maior número de inclusões nesta atualização estão a criação de bovinos para corte, os serviços domésticos, a produção de carvão vegetal, a produção de café e a construção de edifícios. Os novos casos incluídos no cadastro resultaram no resgate de mais de 500 trabalhadores em situações de exploração e de trabalho análogo à escravidão. A coordenadora Shakti Prates fala sobre a importância da denúncia.
7: Nós temos dois principais canais de denúncia, Um é o sistema IP, que você encontra na internet, e o outro é o Disque 100, que você consegue via telefone. Quem faz a denúncia pode colocar seu nome, seu telefone, porque isso facilita muito para a gente conseguir mais informações, garantir que o Estado chegue a essas pessoas, garantir que essa política de Estado seja executada.
5: As ações de combate ao trabalho análogo à escravidão são coordenadas pela Auditoria Fiscal do Trabalho. As operações contam, em geral, com a participação da Polícia Federal, do Ministério Público do Trabalho, do Ministério Público Federal e da Defensoria Pública da União. Reportagem Gabriela Noronha.
3: Mulheres vítimas de violência doméstica que precisarem deixar o trabalho para se proteger, agora têm direito a um afastamento remunerado por até 6 meses.
1: O governo federal seguiu o parecer da Advocacia Geral da União após o entendimento do Supremo Tribunal Federal sobre a Lei Maria da Penha.
3: A medida não exige tempo mínimo de contribuição e o período de afastamento continua contando para a aposentadoria.
6: Mulheres vítimas de violência doméstica terão direito a afastamento remunerado de até 6 meses mediante determinação judicial. A medida, prevista na Lei Maria da Penha, cumpre decisão do Supremo Tribunal Federal para garantir segurança financeira às mulheres que precisam se afastar do trabalho para preservar a própria integridade e romper o ciclo da violência doméstica. A medida protetiva judicial, que determina o afastamento, será suficiente para viabilizar o pagamento, como explica a presidente do Instituto Nacional do Seguro Social, o INSS, Ana Cristina Silveira.
8: Então, denunciando e tendo uma medida protetiva do juiz criminal, ela consegue solicitar o benefício pelo aplicativo Meu INSS, pelo 135, ou pessoalmente nas agências do INSS. Ela consegue passar 6 meses longe do trabalho para poder refazer sua vida em outro local, caso necessário.
6: A mulher afastada não precisa cumprir período de carência para receber o benefício. Também não há desconto de contribuição previdenciária sobre o valor recebido. E o período é computado como tempo de contribuição para a aposentadoria. A secretária executiva do Ministério das Mulheres, Eutália Barbosa, fala sobre a importância do benefício.
9: A principal função dele é justamente garantir segurança, né? Para que a mulher não tenha que escolher entre a segurança da sua vida e a sua autonomia financeira ou acesso ao seu salário.
6: A presidente do INSS, Ana Cristina Silveira, explica que o órgão também poderá cobrar do agressor, por meio de ação regressiva, os valores pagos à vítima.
8: O parecer determina que vai haver ação regressiva para rever do agressor os valores que foram pagos pela Previdência. Então, é uma medida muito positiva, porque além de acolher as mulheres, a gente faz com que os agressores eles paguem pelos seus atos, também financeiramente.
6: Para as mulheres que não são seguradas da Previdência, o benefício tem natureza assistencial. Neste caso, o pagamento será feito pelo Estado, pelo Distrito Federal ou pelo município indicado pelo juiz. Com locução de Thaís de Araújo, reportagem Cleide Lopes.
1: Novas oportunidades para o setor industrial, estratégias de competitividade, inovação e os impactos do Acordo Mercosul-União Europeia.
3: O encontro Conexões Produtivas, promovido pela Apex Brasil, a Agência Brasileira de Promoção de Exportações e Investimentos, mostrou aos empresários a importância da abertura de novos mercados para produtos brasileiros.
1: O evento é voltado para grandes, médias e pequenas indústrias.
10: O Conexões Produtivas apresenta aos estados oportunidades para o desenvolvimento da indústria, com atenção às vocações locais para exportações a partir do Acordo Mercosul-União Europeia. Segundo a Apex Brasil, o mercado europeu reúne 27 países, com potencial de alcance de 780 milhões de consumidores. O encontro também debateu a estratégia do Brasil para expandir mercados e fortalecer a indústria diante do novo cenário internacional. O ministro do Desenvolvimento, Indústria, Comércio e Serviços, Márcio Elias Rosa, destacou a importância do país conquistar novos mercados.
11: Buscar a diversificação de mercado significa buscar oportunidades para a nossa atividade industrial comercializar fora do país, né? Para além da questão simplesmente do agronegócio, que já vende muito bem, nós estamos celebrando nesse ano a abertura de mais de 700 novos mercados para o agro, para a pecuária. Agora, para o setor industrial, para a indústria de transformação, para a indústria de manufatura, que é muito relevante, nós devemos buscar a diversificação.
10: O evento também discutiu caminhos para ampliar a presença de empresas do Rio de Janeiro no mercado internacional. O presidente da Apex Brasil, Laudemir Miller, destacou o potencial do Estado nas exportações.
12: E o Estado do Rio de Janeiro tem uma diversificação da indústria muito forte, tem uma indústria de óleo e gás muito forte, tem uma indústria da moda muito forte, uma indústria metal mecânica muito forte, uma indústria automobilística muito forte. A gente está aqui para apoiar o empresário e a empresária do Estado do Rio, principalmente os pequenos e os médios empresários, também os grandes.
10: Um levantamento identificou 602 produtos no Estado com oportunidades de exportação. Em 2025, o Rio de Janeiro exportou mais de 48 bilhões de dólares para o mundo. Desse total, 20% das exportações do Estado foram para a União Europeia. Reportagem Márcia Fernandes.
3: A financiadora de estudos e projetos, a FINEP, lançou a seleção pública do Programa Nacional de Incubadoras Tecnológicas de Cooperativas Populares.
1: Até 14 de janeiro, instituições de pesquisa podem apresentar projetos para desenvolver ou adaptar tecnologias voltadas à economia solidária.
3: As propostas devem ser feitas em parcerias com cooperativas, associações, organizações sociais ou redes de cooperação popular.
13: A chamada pública Proninc 2026 da FINEP, a financiadora de estudos e projetos, disponibiliza até 100 milhões de reais em recursos não reembolsáveis do FNDCT, o Fundo Nacional de Desenvolvimento Científico e Tecnológico. A proposta é transformar conhecimento e inovação em soluções para problemas concretos dos empreendimentos, como explica o secretário nacional de Economia Popular e Solidária, substituto do Ministério do Trabalho, Sérgio Godoy.
14: Tecnologia sociais que apoiam o combate à fome. São essas tecnologias que a gente está buscando.
13: As propostas devem estar diretamente ligadas à economia solidária e ser construídas de forma participativa. O gerente do Departamento de Infraestrutura e Tecnologias Sociais da FINEP, Guilherme Tulli, destaca o caráter obrigatório dessas parcerias.
14: Então precisa ter uma cooperativa, uma associação, uma organização da sociedade civil. Se não houver a inclusão dessas cooperativas populares, o projeto sequer é habilitado.
13: As propostas podem ser enviadas até 14 de janeiro de 2027. As regras completas estão no edital da chamada pública Proninc 2026, no endereço finep.gov.br. Reportagem Pablo Muniz.
1: Chegar na escola, entrar na sala de aula e estudar. Essa é a rotina diária de milhões de estudantes brasileiros.
3: Daqui a um mês, estudantes de todo o país farão a primeira prova do Exame Nacional do Ensino Médio, o Enem.
1: E cruzar os portões da escola onde vão realizar a avaliação pode representar algo bem maior, o passaporte para a entrada no ensino superior.
3: A preparação se intensifica entre os candidatos nessa reta final.
15: Há 2 anos, a estudante Isabelle Carvalho se prepara para o Exame Nacional do Ensino Médio. Ela quer fazer medicina e dedica todo o tempo que tem aos estudos, inclusive quando está no transporte público.
16: E às vezes me incomoda um pouco, porque parece que eu estou perdendo tempo no ônibus, aí eu coloco umas videoaulas para rodar, mas a videoaula que eu já estou acostumada, eu meio que já revejo o conteúdo.
15: Com a condição rara de saúde, o estudante Miqueia José de Almeida Gomes vai buscar uma vaga em medicina. Ele quer ajudar pessoas que vivem em situação semelhante.
17: Eu tenho muito incentivo, não só da minha mãe, dos meus familiares, e também da médica, o qual faz o meu tratamento médico. Esse curso de medicina, para que eu também possa alcançar outras vidas que possuem a condição rara, que é a trombastenia de Glanzmann.
15: Daqui a um mês, milhões de estudantes como Isabelle e Miqueias realizam a prova do Enem. São 2 dias de avaliação, 8 e 15 de novembro. No primeiro domingo, os estudantes respondem a 45 questões de linguagens e códigos e 45 de ciências humanas, além da redação. Já no segundo dia de prova, são 45 questões de ciência da natureza e mais 45 de matemática. Professor de cursinho preparatório há 10 anos, Rubenilson Cerqueira, dá dicas para essa reta final.
18: Esteja nesse momento de preparo, fazer muitas questões para poder fixar o conteúdo, mas é importante que tenha um momento de descanso, porque existe um equilíbrio ali entre você ter o conhecimento, mas se não tiver com a mente descansada, você não consegue colocar colocar isso em prática.
15: Até lá, os inscritos devem ficar atentos às orientações oficiais, conferir o local de prova com antecedência e organizar os itens necessários para o exame, como documento oficial com foto e caneta esferográfica preta. Ricardo Cardoso, presidente substituto do INEP, lembra que até o fim do mês, todos os estudantes poderão conferir o cartão de inscrição.
19: Nós teremos, na última semana de outubro, a divulgação do cartão de confirmação de inscrição. A maioria dos estudantes concluindo escola pública já tiveram acesso, né, vão fazer o Enem na sua própria escola. Mas é importante acessar o sistema de inscrição para você ver com calma, com tranquilidade.
15: O Enem é uma das principais portas de entrada para a educação superior no Brasil. As notas do exame são utilizadas para a seleção de estudantes por meio do SISU e do ProUni e também servem de requisito para o Fundo de Financiamento Estudantil. Para mais informações sobre o exame, o MEC disponibiliza o Guia do Enem, que pode ser acessado em gov.br/MEC. Reportagem Luana Karen.
1: E o Ministério da Educação oferece ferramentas digitais gratuitas para essa preparação. O aplicativo MEC Enem traz simulados e dicas de redação.
3: Tem também o MEC Idiomas para inglês e espanhol. E o MEC Livros com mais de 25 mil obras.
1: E estão abertas as inscrições para a edição do Enem voltada para pessoas privadas de liberdade e jovens que cumprem medidas socioeducativas.
3: As inscrições devem ser feitas de forma exclusiva pelo responsável pedagógico de cada unidade.
1: Caso o participante precise de algum tipo de atendimento especializado, o pedido deve ser feito pelo responsável pedagógico no momento da inscrição.
3: Para mais informações, acesse gov.br/inep.
1: Escolas situadas em fronteiras com outros países podem aderir ao programa Escolas Interculturais.
3: A intenção é promover o enriquecimento linguístico e cultural de estudantes que moram nessas regiões e que convivem com culturas diferentes.
20: O Brasil faz fronteira com 10 nações e as escolas situadas nessas regiões enfrentam desafios relacionados à inclusão, diversidade linguística e integração cultural. E como forma de promover a educação que atende imigrantes e refugiados, o Brasil criou o programa Escolas Interculturais e de Fronteira. A diretora da escola, Silveira Martins, em Santana do Livramento, no Rio Grande do Sul, que faz fronteira com o Uruguai, Elisângela Dornelles, fala sobre a experiência com o programa.
21: Os nossos alunos convivem com as duas culturas. A partir disso, nós realizamos visitas às escolas, intercâmbios, encontros, participando de seminários, viagens internacionais, atividades culturais.
20: A iniciativa prevê apoio financeiro para projetos pedagógicos desenvolvidos em cooperação com escolas de países vizinhos. A coordenadora-geral da Secretaria de Articulação Intersetorial do Ministério da Educação, Jesuína Leclerc, explica como as escolas podem participar.
22: A partir da indicação de suas respectivas secretarias de educação, realizar o seu plano de atendimento. A escola passará a receber R$ 25 mil para poder dar início às suas atividades ou dar continuidade.
20: As cerca de 70 escolas de fronteira interessadas em fazer adesão ao programa devem acessar a página do Ministério da Educação em gov.br/MEC. Reportagem Cleide Lopes.
1: A previsão é que os programas interculturais sejam desenvolvidos a partir de novembro deste ano.
3: Professores e instituições de ensino de todo o país têm até o dia 12 de outubro para se inscreverem na primeira edição do Prêmio Brasil de Ensino de Matemática.
1: O concurso vai premiar até 20 iniciativas que se destacam por melhorar o aprendizado da disciplina nas salas de aula.
23: É a primeira edição do Prêmio Brasil de Ensino de Matemática na Educação Básica. A iniciativa busca valorizar experiências que contribuam para a aprendizagem e para a equidade na educação básica. O diretor-geral do Instituto de Matemática Pura e Aplicada, Marcelo Viana, explica que a premiação deve produzir subsídios técnicos para políticas educacionais.
0: Existem práticas que são realizadas aqui e lá por um professor, uma professora, que são exitosos e indicam caminhos, mas para isso é preciso que esses bons exemplos sejam conhecidos e sejam divulgados.
23: O prêmio vai contemplar duas categorias, docentes e instituições. Sumaia Almeida Ramos é professora de matemática em Petrolina, Pernambuco. Para ela, mais que reconhecimento, o prêmio representa a valorização do trabalho docente.
2: A partir do momento em que eu começo a mostrar que estamos vendo, estamos buscando esses profissionais, isso pode incentivar para outros professores que possivelmente estejam desestimulados a quererem desenvolver projetos também.
23: As propostas selecionadas integrarão o Caderno Nacional de Práticas Exitosas, que contribuirá para a disseminação de práticas de referência no ensino de matemática. As inscrições estão abertas até 12 de outubro pelo endereço candidaturas.impa.br. Reportagem Luciana Colares de Holanda.
3: O cultivo de flores é uma atividade que requer cuidado, experiência e atenção às condições climáticas.
1: E um projeto da Universidade Federal de Santa Maria está levando conhecimento científico e capacitação gratuita para quem quer empreender nesse ramo.
3: A iniciativa já alcançou mais de 500 famílias do Rio Grande do Sul. Confira os detalhes no quadro Ciência na Prática.
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7: Transferir conhecimento científico e técnicas de produção para aumentar a sustentabilidade e o lucro no campo. Essa é a missão do Projeto Flores para Todos, uma iniciativa da equipe Fenogled do Programa de Pós-Graduação em Agronomia da Universidade Federal de Santa Maria, no Rio Grande do Sul.
24: O Projeto Flores para Todos, ele tem por objetivo formar novos produtores profissionais de flores. Nós passamos dessa fase de as flores ser uma alternativa e sim uma fonte principal de renda dentro da propriedade.
7: As espécies cultivadas pelo projeto são adaptadas para o plantio a céu aberto durante todo o ano. Isso reduz os custos de produção e aproveita o alto potencial de lucro que o mercado de flores oferece, até mesmo para pequenas propriedades.
24: As flores são parte do setor da horticultura e a principal característica desse setor é uma alta rentabilidade por metro quadrado. E por isso que se encaixa perfeitamente na pequena propriedade, onde às vezes em 30 metros quadrados a família tira um faturamento muito bom.
7: Além de movimentar o agroturismo, a iniciativa oferece consultoria gratuita que ensina o produtor a vender o seu produto, garantindo renda e reduzindo um problema antigo das comunidades rurais, a permanência da juventude no campo.
24: A gente fornece as sementes ou as batatinhas sem custo e a partir daí dá todas as orientações, desde o plantio até a colheita, pós-colheita e orientações de venda. E isso está fazendo a diferença na sucessão familiar do campo. O jovem só fica atraído se tiver renda. E a partir dali ele compra novas sementes, novas batatinhas de alta qualidade genética para dar seguimento de forma independente.
7: Acompanhe os resultados do projeto Flores para Todos na página da Universidade Federal de Santa Maria. E esse foi o Ciência na Prática. Esse episódio contou com a produção de Raquel Mariano e edição de Edinaldo Júnior. E nosso encontro com o Saber Científico volta na próxima semana. Até lá.
1: Quem trabalha na educação infantil já pode consultar os livros que poderão chegar às escolas.
3: O Guia do Programa Nacional do Livro Didático está disponível e reúne obras para o ensino e materiais de apoio aos professores.
1: Agora, escolas e professores podem se preparar para escolher os livros que vão usar nos próximos anos.
25: O Ministério da Educação divulgou o resultado final da avaliação das obras do PNLD, o Programa Nacional do Livro e do Material Didático para os Anos Iniciais do Ensino Fundamental. As obras têm o objetivo de apoiar a formação continuada e o trabalho pedagógico dos professores, principalmente em temas ligados à alfabetização. Elas fazem parte do acervo da Biblioteca do Professor e reúnem produções atualizadas sobre formação docente, além de exemplos de práticas práticas pedagógicas em diferentes contextos. Com a divulgação do resultado final, o processo segue agora para as etapas de aquisição e distribuição, conduzidas pelo FNDE, o Fundo Nacional de Desenvolvimento da Educação. O Programa Nacional do Livro e do Material Didático é responsável pela avaliação, seleção e aquisição de livros e materiais didáticos para as escolas públicas. Após a aquisição dos materiais pelo FNDE, as obras selecionadas poderão ser disponibilizadas aos professores por meio do endereço pnlddigital.fnde.gov.br. Reportagem Thalita Albuquerque.
3: E atenção, candidatos do primeiro concurso público nacional unificado.
1: Foi publicada a terceira convocação dos aprovados em lista de espera para vagas temporárias no Ministério do Trabalho e Emprego.
3: Agora, os convocados precisam cumprir a etapa documental e acompanhar a publicação da lista definitiva, prevista para novembro.
1: A documentação deve ser apresentada pela plataforma sougov.br entre 20 e 27 de outubro.
3: O candidato que não apresentar os documentos exigidos no período estabelecido perde os efeitos da convocação.
1: Para mais informações, acesse gov.br/gestão, sem o tio.
3: E essas foram as notícias do governo federal.
1: Uma realização da Secretaria de Comunicação Social da Presidência da República.
3: Com produção da empresa Brasil de Comunicação.
1: Fique agora com as notícias do Poder Judiciário e do Congresso Nacional. Boa noite.
3: Boa noite, até amanhã.
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8: STF valida lei do Paraná que amplia gratuidade em estacionamentos para pessoas com deficiência.
9: TSE anula votos recebidos por Antony Garotinho na disputa pelo governo do Rio de Janeiro.
8: Furto de carro com chave na ignição enquanto segurada abre a porta de casa não afasta cobertura securitária.
9: Boa noite, eu sou Marcela Luiza.
8: Eu sou Walter Lima.
9: O Supremo Tribunal Federal decidiu que é constitucional uma lei estadual que amplia a gratuidade em estacionamentos para pessoas com deficiência.
8: A decisão foi tomada na sessão plenária desta quinta-feira. Marta Ferreira.
11: No Paraná, as regras sobre estacionamento para pessoas com deficiência são regulamentadas pela Lei Estadual 18.419 de 2015. E pelas normas de trânsito nacionais. Dispositivos dessa norma asseguram às pessoas com deficiência um período de gratuidade equivalente ao dobro do concedido aos demais usuários. Nos estabelecimentos que não prevêem tempo mínimo gratuito, a norma garante ao menos 30 minutos de gratuidade, a fim de facilitar o deslocamento dessas pessoas.
12: A Associação Brasileira de Shopping Centers entrou com ação no Supremo Tribunal Federal pedindo que a lei seja considerada inconstitucional. A alegação é de violação ao direito de propriedade e aos princípios da livre iniciativa e da livre concorrência.
11: O relator é o ministro Nunes Marques. No voto, ele destacou que a finalidade predominante da lei é promover acessibilidade e inclusão social, matérias de competência legislativa concorrente. No mesmo sentido, votaram os demais ministros. O plenário, então, validou a lei do Paraná, entendendo que a norma promove acessibilidade ao garantir o dobro do período gratuito ou, na ausência de gratuidade, 30 minutos sem cobrança.
9: O Tribunal Superior Eleitoral anulou os votos recebidos por Antony Garotinho na disputa pelo governo do Rio de Janeiro.
8: A decisão, por maioria de 5-2, determinou a retotalização dos votos da eleição para governador, Guilherme Firmino.
26: Nessa quinta-feira, o Tribunal Superior Eleitoral rejeitou por unanimidade o pedido de desistência de recurso apresentado por Antony Garotinho. O TSE também manteve um indeferimento do registro de candidatura ao governo do Rio de Janeiro. Segundo o tribunal, Garotinho não tinha as condições de elegibilidade relacionadas à plenitude dos direitos políticos e à filiação partidária. Por 5-2, os ministros determinaram a anulação dos votos recebidos pelo candidato. Com isso, o tribunal determinou a retotalização da votação para governador do Rio de Janeiro.
9: Deixar carro aberto e com a chave na ignição apenas para abrir o portão de casa não afasta direito à indenização do seguro se veículo for furtado.
8: Esse entendimento é do STJ. Fátima Uchoa.
10: Após a seguradora negar a indenização do seguro veicular, a proprietária que teve o carro furtado nessa situação entrou com ação judicial, mas o Tribunal de Justiça de São Paulo negou o pedido. Já no STJ, os ministros entenderam que a conduta da mulher, adotada para guardar o carro em segurança o mais rápido possível, mesmo deixando a chave na ignição enquanto abria o portão de casa, não representa agravamento intencional do risco previsto em contrato que justifique a perda da cobertura do seguro. A relatoria foi do ministro Ricardo Vilas Boas Cueva.
9: O Tribunal Superior do Trabalho manteve uma indenização que uma faculdade terá de pagar a um professor e jornalista de Teresina, no Piauí.
8: A instituição de ensino usou imagens de televisão do professor sem autorização. O TST considerou o uso ilegal. Simone Moura.
13: A faculdade usou essas imagens em outdoors e nas redes sociais sem autorização. Para os ministros da oitava turma, a campanha teve alcance apenas local e por um período.

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1: Eu sou Paula Groba.
2: E eu sou Humberto Pinheiro.
1: E estes são os destaques de hoje do Jornal do Senado, que começa agora.
2: Senado conclui terceira sessão de discussão sobre a proposta que acaba com a escala 6x1.
1: Carros novos poderão ter alerta para evitar que crianças sejam esquecidas no banco de trás.
2: Projeto cria incentivos para startups que desenvolvem soluções de preservação ambiental.
1: Boa noite.
2: Boa noite.
1: O Senado realizou nesta quinta-feira a terceira sessão de discussão da PEC, que acaba com a escala 6x1. São necessárias 5 sessões de discussão antes da votação em primeiro turno. Se for aprovada, a proposta ainda terá de passar por discussões e votação em segundo turno. O texto reduz de 44 para 40 horas semanais a jornada máxima de trabalho sem redução de salário e garante 2 dias de descanso por semana. A mudança, no entanto, será gradual. 2 meses após a promulgação, a jornada passaria para 42 horas semanais, já com 2 dias de descanso. 12 meses depois, o limite chegaria às 40 horas.
2: Durante a terceira sessão, o senador Paulo Paim, do PT do Rio Grande do Sul, defendeu que a redução da jornada, sem diminuição dos salários, pode fortalecer a previdência social. Segundo ele, o fim da escala 6x1 pode estimular a formalização de trabalho e, com mais trabalhadores com carteira assinada, aumentar a arrecadação previdenciária. Paim também afirmou que a mudança pode beneficiar empregadores e empreendedores e defendeu que desenvolvimento econômico, valorização do trabalho, proteção social e políticas humanitárias caminhem juntos.
3: Quando reduzimos a jornada, ampliamos o emprego formal. Mais empregos formais significam mais trabalhadores contribuindo com a Previdência. Mais contribuintes significam mais arrecadação previdenciária.
1: E o Senado deve começar a analisar um projeto que obriga empresas a oferecerem produtos e serviços digitais voltados a pessoas idosas, com linguagem mais simples e recursos que garantam mais segurança nas transações.
2: O texto também prevê a capacitação de idosos para que eles aprendam a identificar fraudes e golpes em operações pela internet. Repórter Alexandre Campos.
4: No caso de produtos financeiros ofertados por instituições bancárias, as aplicações de internet, quando destinadas a pessoas idosas, devem disponibilizar uma espécie de botão de pânico para interromper operações fraudulentas e canal de contestação rápida para minimizar os prejuízos. A autora do projeto, a senadora Damaris Alves, do Republicanos do Distrito Federal, acredita que essas medidas são essenciais para essa parcela da população.
5: Então a gente quer que os aplicativos, especialmente de banco, do INSS, os aplicativos públicos, o do SUS, os aplicativos que a pessoa não vive mais sem eles, sejam mais acessíveis para pessoas idosas.
4: O projeto ainda prevê que essa parcela da população aprenda a identificar fraudes e golpes em operações na internet e torna crime o gerenciamento sem autorização expressa de bens de pessoas idosas e a apropriação de senha, chave criptográfica, token, assinatura digital ou qualquer outra credencial de acesso ou autenticação com o objetivo de auferir vantagem econômica.
1: Uma tecnologia simples pode ajudar a evitar uma tragédia. Um alerta no carro para lembrar pais e mães de que há uma criança no banco de trás.
2: É o que prevê um projeto da senadora Tereza Leitão, que determina a instalação do dispositivo em automóveis novos. Mais informações com a repórter Raíssa Abreu.
6: Um pai ficou de deixar o filho na creche pela manhã antes de ir trabalhar. Em vez disso, ele seguiu direto para o trabalho, estacionou o carro e esqueceu que a criança estava na cadeirinha, no banco traseiro. O bebê ficou trancado no carro fechado por horas e só foi encontrado no final da tarde, em parada cardiorrespiratória e sem sinais vitais. Tragédias como essa, que aconteceu em Santa Catarina em 2023, são mais frequentes do que se imagina. Não existem dados consolidados no Brasil, mas estudos feitos nos Estados Unidos indicam que cerca de 40 crianças morrem anualmente por terem sido deixadas em carros fechados sob altas temperaturas. Para

0: senadora Tereza Leitão, do PT de Pernambuco, uma das causas desse tipo de episódio é a exaustão. E aí, as mulheres que precisam acumular a vida profissional com a vida doméstica são também as que mais sofrem.
1: A carga de trabalho doméstico corresponde a 21 horas, mais de 21 horas semanais, enquanto a dos homens é de pouco mais de 11 horas. A exaustão física e mental que recai sobre essas mulheres é muito grande, porque a jornada não termina quando sai do emprego. Começa uma nova jornada.
0: Para prevenir esses acidentes, a senadora apresentou um projeto que obriga as fábricas de carros a instalarem um dispositivo de alerta contra a presença de pessoas e animais esquecidos no interior dos veículos, com sinais sonoros ou luzes de emergência. A mudança valeria apenas para veículos novos e a indústria automotiva teria 2 anos para adaptação às novas exigências. A proposta vai ser encaminhada às comissões temáticas.
2: E ligações de números desconhecidos podem ganhar um novo filtro nos celulares vendidos no Brasil. Um projeto em análise no Senado prevê que celulares vendidos no país tenham uma função para bloquear, rejeitar ou silenciar chamadas de números que não estão na lista de contatos.
3: A proposta quer dar ao usuário mais controle sobre as ligações que recebe. A reportagem é de Yasmin Rodrigues.
4: O autor do projeto, senador Stevenson Valentim, do Podemos do Rio Grande do Norte, argumenta que as chamadas indesejadas são um problema frequente para os consumidores e podem estar associadas a práticas abusivas e tentativas de golpe. A medida valeria para aparelhos comercializados no território nacional. A ideia é permitir que o próprio usuário escolha como lidar com números desconhecidos, sem depender exclusivamente de serviços oferecidos pelas operadoras. O senador Laércio Oliveira, do PP de Sergipe, destacou o impacto desse tipo de chamada na rotina dos brasileiros.
5: A gente sofre quase todos os dias com essas empresas de telemarketing, essas companhias de telefonia importunando a vida do cidadão e da cidadã brasileira.
4: O projeto de lei foi apresentado nesta quarta-feira, dia 7 de outubro. Vai passar pelas comissões e plenário do Senado antes de seguir para a Câmara dos Deputados.
2: Um projeto pronto para votação na Comissão de Meio Ambiente do Senado pretende incentivar empresas que desenvolvem soluções para a preservação ambiental.
3: A proposta cria critérios para o reconhecimento das chamadas startups verdes e prevê prioridade no acesso a incentivos e financiamentos. Os detalhes com a repórter Marcela Cunha.
6: Empresas que desenvolvem tecnologias para reduzir a poluição, economizar energia ou reaproveitar resíduos poderão receber incentivos específicos para crescer no Brasil. É o que prevê um projeto que inclui as chamadas startups verdes na legislação brasileira. As startups são empresas jovens, geralmente ligadas à inovação, que desenvolvem novos produtos, serviços ou modelos de negócios. Pela proposta, serão consideradas verdes aquelas que oferecem soluções para problemas ambientais, como a emissão de gases que provocam o aquecimento global, o desperdício de recursos naturais e a geração de lixo. O autor da proposta, senador Fernando Dueire, do PSD de Pernambuco, explicou que a intenção é criar condições para o desenvolvimento dessas empresas.
7: Acreditamos que ao estimularmos essas startups, estamos não apenas criando novos negócios, mas investindo na qualidade de vida das futuras gerações e no fortalecimento de uma economia mais resiliente e sustentável.
6: O projeto prevê prioridade no acesso a programas de apoio técnico e financeiro, benefícios fiscais e editais públicos de inovação e sustentabilidade.
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3: Com edição de Paulo Groba e trabalhos técnicos de Eliseu Caires, o Jornal do Senado fica por aqui. Acompanhe agora as notícias da Câmara dos Deputados. Boa noite.
2: Boa noite e até amanhã.
9: 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Câmara dos Deputados.
10: Projeto obriga postos a detalhar custo dos combustíveis nas notas fiscais.
11: Comissão aprova selo para premiar cidades com boas práticas no trânsito.
10: Câmara analisa dar à assinatura digital valor de reconhecimento de firma.
11: Boa noite. Projeto em debate na Câmara confere à assinatura digital o valor de reconhecimento de firma em cartório. A ideia é diminuir a burocracia e facilitar a vida do cidadão, sem perder a segurança nos documentos. Confira os detalhes na reportagem de Fabielle Pires.
12: Já pensou resolver pela internet uma burocracia que exige uma ida ao cartório? Um projeto em análise na Câmara dos Deputados quer facilitar esse processo e permitir que a assinatura digital tenha o mesmo valor do reconhecimento de firma. Antes de entender a proposta, é preciso entender como funciona a assinatura digital. Atualmente, assinaturas digitais são feitas com certificado da Infraestrutura de Chaves Públicas Brasileira, a ICP Brasil, um sistema oficial do país que garante a validade jurídica e a segurança de assinaturas e certificados digitais. Quando uma pessoa assina um documento usando um certificado digital da ICP Brasil, é possível verificar a identidade de quem assinou e a integridade daquele documento. O que ainda não acontece automaticamente, essa assinatura substitui o reconhecimento de firma em cartório nos casos em que ele é exigido. A proposta determina que os documentos assinados eletronicamente sejam equiparados aos documentos com reconhecimento de firma. Segundo o autor, deputado Rafael Prudente, do MDB do Distrito Federal, a assinatura digital diminui a burocracia no dia a dia do cidadão. O projeto que equipara a assinatura com certificado digital da ICP Brasil ao reconhecimento de firma foi aprovado pela Comissão de Ciência, Tecnologia e Inovação da Câmara e agora segue para análise da Comissão de Constituição e Justiça. Para virar lei, precisa ser aprovado pela Câmara e pelo Senado. Da Rádio Câmara de Brasília, Fabielle Pires.
9: Economia.
10: Sóstenes Cavalcante, do PL do Rio de Janeiro, defende proposta para limitar os juros do crédito consignado de aposentados e pensionistas que recebem até 3 salários mínimos, além de beneficiários do BPC. O projeto determina que a taxa não poderá superar o IPCA, índice usado para medir a inflação oficial do país.
11: Sóstenes Cavalcante aponta que refinanciamentos feitos sem autorização aumentam a dívida de quem já tem parte da renda comprometida com os empréstimos. O texto também restringe a concessão desses descontos às instituições autorizadas e aos bancos públicos.
10: Carlos Veras, do PT de Pernambuco, defende o projeto que autoriza a União a criar uma estatal para atuar na distribuição de combustíveis, biocombustíveis e gás de cozinha. Ele explica que a ideia é recompor a presença pública no setor para assegurar a soberania energética.
11: A proposta permite a recomposição estatal por meio da compra de ativos operacionais ou participações em refinarias e bases de distribuição. Para Carlos Veras, o projeto combate aumentos abusivos de preços e garante o abastecimento em regiões remotas e de vulnerabilidade social.
10: Jefferson Campos, do PL de São Paulo, é um dos signatários da proposta de emenda à Constituição que estabelece um teto de gastos para órgãos da administração pública.
11: A proposta fixa limites orçamentários para despesas com publicidade institucional e determina um teto para os gastos do Poder Legislativo e dos Tribunais de Contas. Jefferson Campos entende que a medida contribui para garantir maior responsabilidade fiscal na administração pública.
9: Transportes.
10: A Comissão de Viação e Transportes aprovou um selo para premiar cidades que adotem boas práticas no trânsito. Saiba mais sobre o assunto na reportagem de Agui Pontes.
13: A Câmara dos Deputados debate recompensar municípios que adotem boas práticas na gestão do trânsito. A Comissão de Viação e Transportes aprovou o projeto que institui o selo Município com Mobilidade Segura. O objetivo da medida é premiar as cidades que façam um bom trabalho na prevenção de acidentes. Menos de 40% dos municípios receberiam o selo hoje. O projeto de lei do deputado Amon Mandel, do Republicano do Amazonas, dá justamente um incentivo para as cidades que cumprem as diretrizes da Política Nacional de Mobilidade Urbana. Mas não só, ela estabelece duas exigências: que o município possua um plano de mobilidade urbana e que esteja integrado ao Sistema Nacional de Trânsito previsto no Código de Trânsito Brasileiro. No primeiro caso, que pede a existência de um plano de mobilidade, 1.910 municípios já são obrigados a elaborar e aprovar um plano, mas desses, 79,6% não cumpriram a determinação legal. Para além disso, 63,2% de todos os municípios brasileiros pecam no segundo ponto, que é estar integrado ao Sistema Nacional de Trânsito. Para conseguir o selo, também se exige que programas, ações, campanhas e metas adotadas pelo município estejam alinhadas com o Plano Nacional de Redução de Mortes e Lesões no Trânsito e ao conceito Visão Zero, que busca um contexto em que mais nenhuma morte aconteça no trânsito. Com a implementação do projeto, o Poder Executivo definirá o órgão responsável pela concessão, fiscalização e divulgação dos municípios certificados. Segundo o deputado Amon Mandel, autor do projeto, o selo municipal surge como um instrumento de incentivo e reconhecimento para gestões comprometidas com práticas modernas de segurança. O selo, ainda segundo o deputado, contribui para promover a acessibilidade e prevenir mortes e lesões graves. O projeto será analisado pelas Comissões de Desenvolvimento Urbano e de Constituição e Justiça e de Cidadania. Da Rádio Câmara de Brasília, Agui Pontes.
11: Delegado Caveira, do PL do Pará, apresentou o projeto que proíbe a exigência de vistoria veicular periódica baseada apenas no tempo de uso do automóvel. A proposta busca impedir cobranças recorrentes que penalizem motoristas e proprietários de veículos mais antigos.
10: Atualmente, a lei não estabelece a obrigação da vistoria, mas a proposta inclui a proibição de forma expressa no Código de Trânsito Brasileiro. Delegado Caveira argumenta que defeitos mecânicos representam menos de 7% dos sinistros em rodovias federais.
11: A Câmara analisa projeto que obriga a instalação de temporizadores regressivos em semáforos que tenham fiscalização eletrônica. A autora da matéria, Gleisi Hoffmann, do PT do Paraná, afirma que a medida torna o trânsito mais seguro, evitando frenagens bruscas, acelerações indevidas e decisões de risco nos cruzamentos.
10: Gleisi Hoffmann ressalta ainda que se o temporizador estiver com defeito, dessincronizado ou com baixa visibilidade, não poderá ser aplicada a multa pelo equipamento de fiscalização. A proposta dá aos órgãos de trânsito 60 dias para adequar os semáforos que já possuem fiscalização eletrônica.
9: Segurança Pública.
11: Guilherme Derrite, do PP de São Paulo, quer incluir entre os crimes hediondos as formas mais graves de homicídio, latrocínio e extorsão, cometidas por integrantes de organizações criminosas e milícias. A proposta amplia o tratamento mais rigoroso para crimes praticados nesse contexto.
10: Guilherme Derrite argumenta que esses delitos têm maior potencial de violência e intimidação e, por isso, devem receber o mesmo tratamento dado aos crimes mais graves previstos na legislação. O deputado reitera que a medida reforça o combate ao crime organizado.
11: Tornar imprescritível o crime de trabalho análogo à escravidão é o objetivo de projeto apresentado por Amanda Gentil, do PP do Maranhão. Se a mudança for aprovada, o passar do tempo não poderá impedir a responsabilização de quem cometer esse tipo de crime.
10: Amanda Gentil lembra que a Corte Interamericana de Direitos Humanos já determinou ao Brasil a adoção de medidas para impedir a prescrição desses crimes. A deputada avalia que a mudança pode reduzir a impunidade de casos em que a investigação e a responsabilização demoram a avançar.
11: O projeto de defensor Stélio Denner, do União de Roraima, inclui na Lei Maria da Penha o monitoramento eletrônico do agressor como medida protetiva de urgência em situações de alto risco à mulher. Segundo o deputado, a iniciativa visa conter a escalada do feminicídio no Brasil.
10: Pelo texto do defensor Stélio Denner, o juiz deverá observar novos critérios para conceder a medida protetiva, como casos de ameaça grave, histórico de agressões e perseguição. O texto também prevê a integração da tornozeleira eletrônica com mecanismos de alerta direto à vítima.
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9: Política.
11: Elmar Nascimento, do União da Bahia, defende o respeito às prerrogativas do Congresso e às garantias do devido processo legal na atuação dos órgãos de controle. O deputado reclama de interferências de outros poderes e ressalta a importância do contraditório e da ampla defesa.
10: Elmar Nascimento afirma que decisões sobre orçamento, emendas e mandatos devem respeitar o devido processo legal. Ele também afirma que os órgãos de controle precisam atuar dentro das competências definidas pela Constituição, sem criminalizar a política.
9: Saúde.
11: Fernando Monteiro, do PSD de Pernambuco, sugere a criação do Dia Nacional dos Técnicos e Auxiliares em Saúde Bucal, a ser comemorado em 20 de março. De acordo com o parlamentar, o projeto busca valorizar os mais de 230 mil profissionais da área registrados no país.
10: Fernando Monteiro acredita que a data vai incentivar ações educativas e científicas, além de impulsionar políticas públicas para fortalecer a odontologia no SUS. Ele sustenta que esses profissionais têm papel importante na prevenção de doenças.
9: Educação.
11: Avança na Câmara projeto que reserva recursos de bolsas educacionais para pessoas com deficiência. Os detalhes com a repórter Silvia Munhato.
15: A Comissão de Defesa dos Direitos das Pessoas com Deficiência da Câmara dos Deputados aprovou proposta que destina um percentual dos recursos do FNDE para bolsas e outros tipos de auxílios para estudantes com deficiência. O percentual deverá ser regulado pelo Executivo. Hoje, a legislação permite ao FNDE, o Fundo Nacional de Desenvolvimento da Educação, conceder bolsas de estudo, bolsas de permanência e ressarcimento de despesas a estudantes, mas não prevê reserva para grupos específicos. A versão original do projeto destinava o benefício apenas aos estudantes surdos, mas foi ampliada durante a avaliação pela Comissão de Educação. O relator na Comissão de Defesa dos Direitos das Pessoas com Deficiência, deputado Rodrigo Hollenberg, do PSB do Distrito Federal, fez novo ajuste no texto.
16: Entendemos, porém, que não há motivo para a redação do substitutivo mencionar diretamente apenas as pessoas surdas ou pertencentes ao transtorno do espectro autista. Por essa razão, propomos um substitutivo que unifica a aplicação do dispositivo legal em benefício de todas as pessoas com deficiência por meio de remissão simples à Lei Brasileira de Inclusão das Pessoas com Deficiência.
15: O relator citou dados do Censo da Educação Superior de 2024 que mostram que os maiores grupos de estudantes com deficiência matriculados no ensino superior são pessoas com deficiência física, 30,5%, baixa visão, 22,8% e transtorno do espectro autista, 16,7%. A proposta que reserva recursos de bolsas educacionais para pessoas com deficiência será analisada agora pelas comissões de Finanças e Tributação e de Constituição e Justiça. Da Rádio Câmara de Brasília, Silvia Munhato.
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9: Votação.
10: Os deputados analisam projeto que obriga os postos a detalhar a composição do preço dos combustíveis na nota fiscal. O texto pode ser incluído na pauta de votações, como informa o repórter Antônio Vital.
21: Está pronto para ser votado no plenário da Câmara projeto que obriga os postos de combustíveis a detalhar na nota fiscal todos os componentes do custo da gasolina, do etanol e do diesel para o consumidor. De acordo com a proposta apresentada pelo deputado licenciado Guilherme Boulos, a nota fiscal deverá conter informações como o custo inicial do combustível para o produtor ou importador, o custo do biocombustível adicionado à gasolina, o lucro da distribuidora e do dono do posto, bem como o valor dos tributos federais e estaduais. Produtores, importadores e distribuidores também ficam obrigados a fornecer as mesmas informações em suas notas fiscais. O objetivo, de acordo com o autor, é permitir identificar a composição do custo final, o que seria bom para a concorrência e para o consumidor, que poderia assim agir como fiscal em caso de abusos. O projeto ganhou regime de urgência, o que permite que seja votado diretamente no plenário da Câmara, sem passar pela análise das comissões permanentes da Casa. O regime de urgência foi aprovado de maneira simbólica, mas provocou discussão no plenário. Para o deputado Gilson Marques, do Novo de Santa Catarina, não tem como dono do posto de combustíveis saber todos os componentes do preço.
0: Transparência é sempre positiva, mas a minha preocupação aqui, entre outras, é o seguinte: informe na nota fiscal toda a composição do preço dos combustíveis e do GLP. O posto de combustível não tem essa informação, não tem como ele ter essa informação. Toda a composição do custo de cada componente, de cada pessoa, de onde vem a importação, ele não tem essa informação hoje.
21: Já a bancada aliada ao governo defendeu a proposta, como disse o deputado Tarcísio Mota, do PSOL do Rio de Janeiro.
1: Ele é singelo, ele diz, na nota fiscal da produção da compra do combustível ou do gás, deverá haver discriminado aquilo que é o custo do produto que vem, né, o custo da produção daquela mercadoria, do combustível, e também os custos de impostos e os custos, inclusive o lucro que está vindo das próprias refinarias. Há que se lembrar que o processo de privatização das refinarias no Brasil resultou num processo de encarecimento do combustível.
21: Ainda não há data para votação no plenário da Câmara do projeto que obriga os postos de combustíveis a detalhar na nota fiscal todos os componentes do custo da gasolina, do etanol e do diesel para o consumidor. Da Câmara de Brasília, Antônio Vital.
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23: Esporte.
24: João Cury, do MDB de São Paulo, defende proposta que estende a imunidade tributária às entidades esportivas sem fins lucrativos. A medida que para organizações dos movimentos olímpico, paralímpico, clubístico e educacional, as instituições de educação e assistência social.
10: A iniciativa, que tem o apoio de João Cury, visa fortalecer o desenvolvimento de atletas e contribuir com a saúde pública. Ele acredita que a imunidade sobre impostos de patrimônio, renda e serviços garante maior estabilidade financeira para as entidades formadoras.
24: Projeto de Saulo Pedroso, do PSD de São Paulo, define quem pode ser considerado representante de uma organização esportiva privada nos casos de corrupção no esporte. Entram nessa definição dirigentes, diretores, administradores e procuradores que exerçam poderes de representação.
10: Saulo Pedroso explica que a medida pretende dar mais clareza à aplicação da lei e evitar interpretações diferentes sobre quem pode responder pelo crime de corrupção privada no esporte. Ele ressalta que o projeto não institui um novo crime nem altera as penas previstas atualmente.
24: Proposta de delegado Éder Mauro, do PL do Pará, estabelece o sexo biológico registrado no nascimento como único critério para definir a categoria de atletas em competições esportivas promovidas pelo poder público.
10: O texto também inclui competições estudantis e prevê a apresentação de documentos para comprovação. Delegado Éder Mauro alerta que atletas que competirem em categoria diferente da correspondente ao sexo de nascimento poderão ser excluídos, perder premiações e sofrer suspensão de até um ano.
24: Márcio Bioc, do MDB do Rio Grande do Sul, defende a aprovação de projeto que institui 8 de novembro como Dia Nacional do Fisioterapeuta Esportivo. Autor da proposta, ele ressalta a importância dos profissionais na prevenção de lesões e na recuperação de quem pratica atividades físicas.
10: Márcio Bioc avalia que a homenagem também pode ampliar conscientização sobre a prática segura de exercícios. O deputado explica que a data escolhida marca a fundação da Sociedade Nacional de Fisioterapia Esportiva e o reconhecimento oficial da especialidade no país.
24: Termina agora o Jornal Câmara dos Deputados, produzido pela Rádio Câmara, com trabalhos técnicos de Everson Urani e apresentação de José Carlos Andrade e Márcio Aquilissardi. Uma boa noite para você.
10: Uma ótima noite. A Voz do Brasil volta amanhã.
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Alô, amigos da 97 FM, muito boa noite. Estamos de volta aqui nos estúdios da Jacuí para mais um Que Noite. Noite desta quinta-feira, hoje já é 8 de outubro de 2026. Por aqui, Josiano Dornelles na comunicação. Nós vamos juntos a partir de agora, trazendo para você muita música boa, informações, notícias, esporte, previsão do tempo. Sempre, sempre contando com a sua sintonia, sua parceria e a sua participação aqui na 97. Estamos a partir de agora, então. E nós vamos juntos contando com a sua sintonia, onde você pode deixar o seu recado pelo 51-3742-1090. Esse é o WhatsApp da 97. Tempo abafado, quente, né? Já, já vamos conferir exatamente qual é a temperatura aqui em Sobradinho. Vamos conferir aí no nosso marcador de temperatura lá com a umidade. Já já vamos destacando para passar a informação correta. 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Enquanto você programa a sua, vem aí os atuais.

0: Esse é o som de Terceira Dimensão na 97, Sorte ou Destino, no oferecimento de Johnny Instalações. 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
0: E 4 bovinos apreendidos durante a operação realizada em 17 de setembro na localidade de Lajeado Sobradinho, interior de Passa Sete, foram encaminhados para o abate sanitário após não ser comprovada a procedência ou a propriedade dos animais. A ação foi inicialmente realizada de forma conjunta pela Brigada Militar do Centro Serra e pela Inspetoria de Defesa Agropecuária de Sobradinho, sendo posteriormente encaminhada à Polícia Civil de Sobradinho, que adotou as providências administrativas, sanitárias e legais cabíveis. Na operação, também foram apreendidos 4 caprinos que haviam sido furtados na noite de 7 de setembro de uma propriedade de segredo. Após os procedimentos de identificação e reconhecimento, os animais foram restituídos ao proprietário. A informação que você pode conferir no site da Rádio Sobradinho em Jacuí também destaca que 4 bovinos apreendidos em operação no município de Passa Sete são abatidos e carne foi doada.
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Muito bem, já estamos de volta aqui no Que Noite da Jacuí. Temperatura está em 18 graus aqui na quadra Altos da Matriz. A umidade relativa do ar está em 89%. Vamos trazendo som, recados por aqui pelo nosso WhatsApp 51 3742 1090. Esse é o WhatsApp. E a parceria segue sempre por conta de Johnny Instalações aqui em Sobradinho. 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Faltando 21 minutos para as 9. 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Um abraço vai para minha amiga Dorilde Kettler, Linha Paz, A Segredo, tudo bem, Josiano? Roda aí, Samarino, página virada, eu acho que é, né? Página virada ou página virou? Vamos dar uma olhada e ver certinho. É, uma abençoada noite para todos, um abraço aí, Dorilde. Obrigado pela companhia, obrigado pela participação de sempre. Vamos ver aqui, Samarino, é a página virou, né? Exatamente como a Dorilde mandou aí. Tá rodando então, um abraço, Dorilde.

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